Uma das pedras fundamentais da música americana, uniu elementos como o folk, o blues, o clássico, a ópera e o jazz, atravessando fronteiras entre o clássico e o popular com uma musicalidade única. É talvez o maior compositor americano. O Jazz Livre de hoje traz uma pequena amostra da criação de George Gershwin. Todo amante do jazz conhece de alguma forma a obra do compositor e pianista George Gershwin. Criou óperas, musicais e temas que são conhecidos mundialmente. Suas criações foram interpretadas por uma extensa lista de grandes nomes do estilo de todos os tempos. Louis Armstrong, Ella Fitzgerald, Nina Simone e Miles Davis são só alguns dos artistas que se lançaram na gravação de obras do grande Gershwin. Filho de judeus russos, nascido no Brooklyn, nova-iorquino, em 1898, o compositor demonstrou suas primeiras aptidões ao piano com 10 anos de idade. Curiosamente, o piano fora dado ao seu irmão mais velho, Ira Gershwin, com quem dividiria a autoria de diversos temas ao longo de sua vida. Hoje pode ser considerado o responsável por trazer o jazz para o grande público, tornando o estilo algo fundamental na história da música do século XX. No começo de sua carreira, Gershwin gravou diversos temas tocando piano em rolos curtos produzidos entre os anos de 1916 e 1927. 28 destes temas foram lançados em 1998, sob o título de Gershwin Plays Gershwin. Vamos abrir o primeiro bloco musical com dois temas desse álbum, iniciando com Sweet and Lowdown, uma degustação do início da carreira deste grande músico e compositor. 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
1: Maravilha, tivemos aqui no Jazz Livre dois temas do disco Gershwin Plays Gershwin, lançado em 1998 e que trazia gravações do próprio compositor, gravadas no início do século XX. Começamos com Sweet and Lowdown e fechamos o bloco com Swaney, ambos os temas escritos pelos irmãos George e Ira Gershwin. Quer falar conosco? Fique à vontade, sua participação no programa é muito importante, então mande suas sugestões e dicas para a gente. Nosso WhatsApp é DDD 21 99710-0537. O Jazz Livre é seu, o Jazz Livre é nosso. Bom, se há quem possa discordar de que Rhapsody in Blue é a composição mais importante da música americana, é impossível negar que este é o tema mais querido da cultura estadunidense. Apresentada pela primeira vez em 1924, a composição personifica o espírito do tempo daquele momento, apelidado de Era do Jazz. Anunciava em alto e bom som que uma nova música estava ganhando espaço na cultura de um país, arrombando as portas que separavam as salas de concerto dos clubes musicais urbanos. Há uma abundância de estilos diluídos na massa sonora desta obra fundamental, com nuances de ragtime, do jazz de Charleston, passando por uma certa clave cubana e combinando o vaudeville francês com a música de concerto. Na verdade, um banquete para os ouvidos. A composição teve milhares de versões e interpretações ao longo do tempo. Poucas, entretanto, se comparam à regida por Leonard Bernstein na frente da Filarmônica de Nova York. Um trabalho vivo, chamativo, jazzístico, lançado no disco Leonard Bernstein, Gershwin, Rhapsody in Blue, An American in Paris, de 1959. 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
1: Muito bem, tivemos aqui no Jazz Livre a magistral composição de Gershwin, Rhapsody in Blue, numa versão da Orquestra Sinfônica de Nova York, conduzida por Leonard Bernstein. O tema está no álbum Leonard Bernstein, Gershwin, Rhapsody in Blue, An American in Paris, de 1959. Há na obra de George Gershwin uma expressividade carregada com tinturas da música de concerto francesa. O compositor chegou a viver alguns anos em Paris. Uma de suas passagens pela Cidade Luz conta que Gershwin interessou-se por ter aulas com Maurice Ravel. Ravel, de maneira astuta, recusou, dizendo que sabia quanto o compositor americano ganhara em dinheiro por seu trabalho. E se fosse o caso, quem gostaria de aula seria ele, Ravel. Fatos pitorescos à parte, além de Ravel, também Debussy teve influência na obra de Gershwin. Sua jornada pelas terras francesas foi imortalizada na obra Um Americano em Paris. A obra, inspirada na diversidade, evidencia que a travessia por diferentes universos sociais e artísticos foi sempre marca forte no trabalho de Gershwin. Mas é com Porgy and Bess que o compositor alcança algo bastante raro naqueles tempos de segregação racial nos Estados Unidos. Trazer para o palco narrativas e atores negros que protagonizaram a ópera lançada por Gershwin em 1935. Uma história musicada baseada no romance Porgy, escrito e adaptado pelo casal DuBose e Dorothy Hayward. Conta o dia-a-dia da vida de personagens de uma cidade fictícia chamada Cabbage Row e teve a colaboração de seu irmão e parceiro de diversas composições, Ira Gershwin. Vamos para um bloco só com temas dessa criação interpretados por Miles Davis, Nina Simone, Ella Fitzgerald e Louis Armstrong. Iniciando pelo trompete de Miles com Bess, You Is My Woman Now, lançada em 1959 no disco Miles Davis, Porgy and Bess. 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
1: Tivemos três temas da ópera Pog and Bass, autoria de George Gershwin, Ira Gershwin e Dubois Hayward, interpretados por grandes nomes do jazz. Abrimos com Bessie You Is My Woman Now, lançada por Miles Davis no disco Miles Davis Pog and Bass, de 1959. Depois Nina Simone com I Love You Porgy, do álbum Little Girl Blue, de 1957. Fechamos com I Got Plenty of Nothing, num duo de Ella Fitzgerald e Louis Armstrong, do disco Pog and Bass, de 1958. A centralidade do piano na obra de Gershwin é fundamental. Toda a variedade de influências onde se inspirou materializou-se no toque do piano sempre expressivo. O pianista André Previn foi um dos mais notáveis pianistas a interpretar a obra do compositor. Participou como solista nas memoráveis gravações de Leonard Bernstein, das obras de Gershwin. No disco We Got the Rhythm, Gershwin Songbook, de 1998, Previn apresenta um duo trazendo o acompanhamento do baixo de David Fink. Trata-se de um grande desafio, encarar uma obra que já recebeu diversas leituras, conseguindo extrair algo novo de temas conhecidos da maioria do público. E Previn consegue isso numa formação minimalista, mas ao mesmo tempo exuberante. Você vai conferir isso agora. Fique com o tema They All Loved. 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
1: Ouvimos no Jazz Livre dois temas de autoria de George Gershwin e seu irmão Ira Gershwin, lançados por André Prevan, o disco We Got Rhythm, Gershwin Songbook de 1998. Abrimos com They All Love It e fechamos o bloco com Oh, Lady Be Good. Olha, uma das músicas mais tocadas e mais populares de Gershwin seguramente é... Ah, você já disse aí, né? Deliciosa Summertime. É uma ária da ópera Pog & Bess, composta em 1935 com letra de DuBois Hayward e participação de Ira Gershwin na composição. Carregada de elementos do jazz e de estilos musicais afro-americanos do sudoeste do país, é conhecida como uma das canções mais gravadas da história da música. Fala-se em quase 40 mil versões interpretadas por grupos e solistas no mundo todo. Escolhemos para esta última música do programa a voz de Norah Jones, gravada ao vivo no Tanglewood Jazz Festival de 2003, com Jones ao piano e voz. Traduz os diversos elementos estéticos do folk ao jazz que inspiraram essa criação de Gershwin. 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

0: É isso, encerrando o Jazz Livre com chave de ouro, Summertime, um clássico de autoria de George Ira Gershwin, além de The Bulls Hayward, gravado ao vivo por Norah Jones no Tanglewood Jazz Festival de 2003. Apesar da grande influência da obra monumental e do reconhecimento mundial de sua importância, Gershwin teve uma trajetória curta. Deixou os palcos da vida cedo, em 1937, aos 38 anos de idade. Sua obra, no entanto, segue mais viva do que nunca, um marco fundamental na história da cultura americana. O Jazz Livre de hoje sobre o trabalho de George Gershwin fica por aqui. O programa tem produção de Brisa Evangelista e Carlos Soca, coordenação de produção de Rodrigo Soprana, trabalhos técnicos de Joca Sanz e Roberto Barrucho, coordenação de operações de rádio de Nelson Soares, gerência de rádio de Tiago Regoto. Mande sua mensagem para o Jazz Livre, o nosso WhatsApp é DDD 21 99710-0537. O Jazz Livre é seu, o Jazz Livre é nosso. Eu sou o Sidney Ferreira, espero que você tenha gostado do programa de hoje. A gente se encontra no próximo Jazz Livre. Tchau.
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3: Vinte e duas horas e um minuto.
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Aqui fala Jussara Mendonça, trazendo para você blues, derivações e influências. No programa de hoje, a presença do quarteto de blues, gospel e soul de Memphis, Southern Avenue. Em destaque, todos os temas do álbum Family, lançado em 2025, que tem produção do veterano John Burke. Eu começo tocando Believe. Na sequência, Back to What Feels Right. Alma Blues apresentando o vocal impecável do Southern Avenue.

Eu prossigo com o quarteto Southern Avenue, formado pelas irmãs Jackson no vocal, Jirine, Tikira e Ava interpretando Found a Friend in You e Kept on Moving On, mais a presença do compositor e guitarrista israelense Ori Naftali, marido de Jirine Jackson, e também a presença do baixista Luther Dickinson. Alma blues e o ritmo contagiante do Southern Avenue.

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1: Long is the Road é mais uma performance contagiante do Southern Avenue, revelando o soul de Memphis. Disco gravado no lendário Royal Studio, fundado em 1956 pelo músico Willie Mitchell, onde contracenaram astros como Al Green, Chuck Berry, Solomon Burke, Otis Rush. Alma Blues apresentando o blues, gospel, funk e soul de Memphis, do quarteto Southern Avenue. 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

Agora a presença de Al Green, reverenciado cantor de soul de Memphis, astro que nasceu no dia 13 de abril de 1946. Neste ano de 2026, Al Green está celebrando 80 anos. Alma Blues apresentando I Can't Stop, de Al Green e Willie Mitchell, em gravação realizada em novembro de 2003, revelando Al Green acompanhado do fundador do Royal Studio, Willie Mitchell, no piano elétrico, músico que faleceu em janeiro de 2010.

Eu volto com o quarteto de soul de Memphis, Southern Avenue. Destaque do Alma Blues de hoje. O Southern Avenue é formado pelas irmãs Jackson, Tirini no vocal, Tikira no vocal e bateria e Ava no vocal, percussão e violino, mais o guitarrista e compositor Ori Naftali. O Southern Avenue está acompanhado de Jeremy Powell nos teclados e Blake Rea no baixo. Você ouve Family e We Are.

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1: Eu prossigo com todo o talento do quarteto de blues, rhythm and blues e soul de Memphis, Southern Avenue. Alma Blues apresentando os temas Sisters e Flying, com o vocal instrumental impecável do Southern Avenue.

Upside é mais uma composição do álbum Family, lançado em 2025, do quarteto de soul de Memphis, Southern Avenue, destaque do Alma Blues de hoje.

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1: Agora a presença de Aretha Franklin, reverenciada como a Rainha do Soul, compositora e cantora natural de Memphis, onde nasceu em março de 1942 e faleceu com 76 anos em Detroit em agosto de 2018. Você ouve Going Down Slow com a lendária Aretha Franklin em gravação de 1967, acompanhada no naipe de metais dos saxofonistas King Curtis e Charles Chalmers e de Jimmy Johnson na guitarra. Alma Blues e a Soul Woman Aretha Franklin.

Gotta Keep the Love é mais uma performance do Southern Avenue, que você confere nesta edição do Alma Blues.

Alma Blues destacando todas as composições do álbum Family, do Southern Avenue. Você ouve So Much Love e Rum Boogie.

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1: Para finalizar o Alma Blues de hoje, você ouve Late Night Get Down, com o quarteto de soul de Memphis, Southern Avenue, mais um tema do celebrado álbum Family, lançado em 2025.

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2: Olá, uma boa noite para você. Obrigado desde já pela sintonia. Entrando no ar, Clube do Jazz. O programa é uma realização da Rádio Inconfidência de Belo Horizonte e faz parte da Rede Nacional de Comunicação Pública, com transmissão pela Rádio MEC, pela Rádio Nacional AM, FM e Ondas Curtas, no Rio de Janeiro, São Paulo, Maranhão, Pernambuco, Amazonas, Distrito Federal e Belo Horizonte. Você também pode ouvir o nosso programa de qualquer lugar do mundo pela internet. Eu sou Márcio Rony e te acompanho nesta hora. O roteiro é de Maria Eduarda Leles, sob supervisão de Flávio Henrique Silveira, e os trabalhos técnicos são de Carlos Ferreira. O programa de hoje homenageia o compositor, instrumentista, arranjador e baixista Arthur Maia, um dos nomes mais respeitados da música brasileira contemporânea. Nascido no Rio de Janeiro em 1962 e sobrinho de Luizão Maia, um dos maiores baixistas da história da música brasileira, Arthur iniciou sua carreira musical como baterista em bailes na zona norte carioca. O contato com o contrabaixo, instrumento com o qual ganharia vida, veio na sequência, quando tinha 17 anos. No começo de sua trajetória, Arthur Maia participou em shows e gravações de artistas como Ivan Lins, Luiz Melodia, Caetano Veloso e Márcio Montarroios, dentre tantos outros. Sua primeira gravação em estúdio foi em um disco histórico, A Arca de Noé, de Vinícius de Moraes, lançado em 1980. Arthur Maia ainda fez parte como apoio ou mesmo como integrante de alguns grupos de música instrumental, como Garage, Varanda, Pulsar e Banda Black Rio. Em 1986, passou a fazer parte da segunda formação do grupo Cama de Gato, relevante banda instrumental carioca que teve entre seus fundadores artistas como Pascoal Meirelles, Romero Lubambo e Mauro Senise. Naquele mesmo ano, o Cama de Gato lançou o primeiro disco e foi uma das referências do jazz fusion brasileiro a partir de então. Com o Cama de Gato, Arthur percorreu alguns dos mais relevantes circuitos de jazz nacionais e internacionais e lançou mais 4 discos, entre o final dos anos 1980 e o início dos anos 2000, quando deixou o grupo. Paralelamente, Arthur Maia foi um dos fundadores da banda de pop rock Ego Trip. Fundada em 1985, a banda teve 2 mega sucessos naqueles anos, Viagem ao Fundo do Ego e Kamikaze. O grupo se dissolveu em 1990, após a trágica morte do baterista Pedro Gil, filho de Gilberto Gil, vítima de um acidente automobilístico. Ainda naquele ano, Arthur Maia lançou seu primeiro disco solo, intitulado Maia. Com esse trabalho, Arthur venceu o Prêmio Sharp de Música na categoria Revelação Instrumental. Bom, dito isso, vamos ouvir um pouco de Arthur Maia em ação. Começamos com 2 composições dele, executadas pelo grupo Cama de Gato, com Arthur Maia, claro, no contrabaixo. Vamos ouvir Cruzado.

0: Ouvimos Arthur Maia com Trilogue Senegal, Boa Nova e Alfa, todas compostas pelo próprio baixista. Antes tivemos o grupo Cama de Gato, banda da qual Arthur fez parte, interpretando os temas Por Que Não Fui a Berkeley e Cruzado, ambas compostas justamente por Arthur Maia.
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0: Estamos de volta com o Clube do Jazz, programa que é uma realização da Rádio Inconfidência de Belo Horizonte e faz parte da Rede Nacional de Comunicação Pública, com transmissão pela Rádio MEC, Rádio Nacional AM, FM e Ondas Curtas, no Rio de Janeiro, São Paulo, Maranhão, Pernambuco, Amazonas, Distrito Federal e Belo Horizonte. Obrigado pela sua companhia e nesta segunda parte do Clube do Jazz, voltamos com homenagem ao baixista, compositor e arranjador Arthur Maia. Depois do êxito com o primeiro disco solo em 1990, Arthur seguiu com a banda Cama de Gato e também com seus trabalhos individuais. Em 1986, ele lançou o disco Arthur Maia e, na sequência, em 2000, gravou o terceiro disco solo com o nome Planeta Música, com participação de artistas internacionais como Dennis Chambers e Mike Stern. No ano de 2002, Arthur relançou o Planeta Música pelo selo que ele mesmo fundou, o Cabeça Dura Records, e em 2009 lançou o Planeta Música 2 pelo mesmo selo. Uma das principais composições

deste álbum é a música Tonico, feito em homenagem ao grande baixista Nico Assunção, com participação especial do guitarrista Scott Henderson. Em 2007, lançou seu último trabalho autoral, o CD O Tempo e a Música, que foi editado pela gravadora Biscoito Fino. Arthur Maia também atuou como arranjador em faixas e até em discos inteiros de outros artistas, como Martinália, Aline Calisto, Gal Costa, Luiz Melodia, Maíra Freitas, Gilberto Gil, Tony Horta, entre outros. Em 15 de dezembro de 2018, aos 56 anos de idade, morreu em Niterói, no Rio de Janeiro, vítima de uma parada cardíaca. A morte precoce não foi capaz de diminuir o legado que Arthur Maia deixou especialmente para o baixo brasileiro. Um mestre na arte do groove, Arthur influenciou e influencia até hoje artistas que se dedicam a este instrumento no país. Bom, vamos ouvir então mais um pouco da obra do baixista Arthur Maia. Para começar essa sequência musical, Monografia de Ombro.

0: Ouvimos Arthur Maia e Nelson Faria com Partido Alto, de José Roberto Bertrame. Arthur ainda fez Tonico, Forró em Havana, Abismo de Rosas e Manografia de Ombro, todas compostas pelo próprio baixista. Bom, assim encerramos mais um episódio do Clube do Jazz, que hoje trouxe homenagem ao grande talento da nossa música, o baixista Arthur Maia. O Clube do Jazz é uma realização da Rádio Inconfidência de Belo Horizonte e faz parte da Rede Nacional de Comunicação Pública, com transmissão pela Rádio MEC, pela Rádio Nacional AM/FM e Ondas Curtas, no Rio de Janeiro, São Paulo, Maranhão, Pernambuco, Amazonas, Distrito Federal e Belo Horizonte. Eu sou Márcio Roney, obrigado a você pela sintonia. O roteiro foi de Maria Eduarda Leles, sob supervisão de Flávio Henrique Silveira, e os trabalhos técnicos de Carlos Ferreira. Um grande abraço, fique bem e até a próxima edição.
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2: Zero hora e um minuto.
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Estamos começando mais um Aquarela, nosso programa dedicado exclusivamente à música instrumental brasileira. Na audição de hoje, vamos viajar pelos sons de Milton Banana Trio, Lafayette, Helena Meirelles, Tom Jobim e o gaúcho Marcelo Corsetti, entre outros. Abrimos o programa ouvindo Energia, composição de Glorinha Gadelha e Sivuca, na execução de Sivuca, do álbum Cabelo de Milho, de 1980. Tupinambá, de Sérgio Sofiati, com a Orquestra Brasileira de Música Jamaicana, do disco Volume 2, O Baile Continua, de 2013. E fechando o bloco, Retrato em Branco e Preto, da parceria Tom Jobim e Chico Buarque, com Paulinho Andrade, do registro Paulinho Andrade Toca Tom Jobim, de 2009.

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diferencia as criações musicais do Brasil, seja pelas suas letras, seja pelas suas vozes, seja pelos seus instrumentistas. E este é o foco do nosso Aquarela, sempre pronto a destacar o melhor do instrumental do nosso país. Neste bloco, vamos ouvir Two Brothers, composição de Marcelo Corsetti, na execução do próprio Corsetti, do CD Nada Consta, de 1992. Arquitetura de Morar, melodia de Tom Jobim, com Leandro Braga e Companhia das Cordas, do primeiro volume do Songbook Antônio Carlos Jobim Instrumental, de 1995. E fechando a sequência, Let It Be, de Paul McCartney, com Lafayette, da coletânea Beatles A Nuestra Maneira.

uma faixa instrumental atrás da outra. Esta é a proposta do Aquarela, sempre garimpando os grandes nomes e incentivando os novos instrumentistas nacionais. Nesta sequência, vamos ouvir Ninguém Me Over, de Atahualpa Meirelles, na execução do próprio autor, do álbum Trégua do Absurdo, de 2005. Flor de Guavira, composição de domínio público, com Helena Meirelles, do disco Flor de Guavira, de 1996. E fechando o bloco, Morrer de Amor, de Luversi Fiorini e Oscar Castro Neves, com Tom Jobim, do registro Tom Jobim Apresenta, de 1966.

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1: Estamos chegando ao bloco final do programa de hoje, destacando o melhor da música instrumental deste país-continente. Fechamos com As Rosas Não Falam, composição de Cartola, com o Milton Banana Trio, do LP Linha de Passe, de 1984. Minha Mágoa, de Ari Barroso, com ele mesmo ao piano, do registro Encontro com Ari, de 56. E por último, Delírio, composição de Tonheca Dantas, com a Orquestra Sinfônica do Rio Grande do Norte, do disco Potiguar, de 2001.

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1: Intérpretes brasileiros. Iberê Carvalho,

Situado entre os violistas de destaque no cenário atual brasileiro, Iberê Carvalho possui atuação intensa no Brasil e na Europa, como solista, camerista e músico convidado. Bacharel pela Universidade Federal de Minas Gerais e mestrando na Escola Superior de Música e Artes Cênicas de Frankfurt, o músico construiu uma carreira premiada, participando de importantes festivais e orquestras.

Para além de sua trajetória artística, Iberê Carvalho é um agente ativo na promoção da equidade racial na música de concerto. Ele é cofundador e membro da direção do coletivo Ubuntu, diretor do Festival Independente de Música de Câmara da Paraíba e idealizador da série Sons, Notas e Identidade, que destaca artistas negros no cenário erudito. Seu trabalho une a excelência musical com um forte compromisso com a representatividade e a transformação social.

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2: Uma hora e um minuto. 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
3: Olá, seja muito bem-vindo, seja muito bem-vinda. Vamos começando mais um programa Circular Brasil no rádio. Um espaço onde a gente dá um giro pelo país e também pelo tempo. Trazendo para cá discos, álbuns gravados com artistas de todos os cantos do Brasil. Nessa edição de hoje, o programa vem cheio de balanço, criatividade e swing do início ao fim.

Começamos com o guitarrista Pepeu Gomes, com faixas de um álbum que ele lançou em 2015, chamado Alto da Silveira. Logo depois, é a vez dos sopros. Vem o flautista e saxofonista David Gunk, com faixas de um antigo disco chamado Caldo de Cana, de 1999. E para fechar, vem o som do guitarrista Luiz Caldas. Ele produziu um álbum lançado em 2020, onde cada faixa traz um guitarrista convidado, sempre com estilos musicais diferentes. O nome do disco é Guitarra Brasileira. E, como eu sempre digo por aqui, agora é hora de termos os ouvidos atentos e o coração aberto. O Circular Brasil está começando!

O baiano Pepeu Gomes é um cara presente na história da música popular brasileira. Autor de diversas canções, ele divide seu trabalho entre o instrumental e as músicas cantadas. O Pepeu não tem muitos discos instrumentais, mas hoje vamos ouvir um deles. Alto da Silveira é o nome do disco. Apesar da energia característica da música desse artista, o disco também traz certa suavidade, uma leveza. Você vai reparar isso aqui. Nós vamos tocar hoje quatro faixas desse álbum, que foi lançado em 2015. Começamos com duas delas agora, Cine Pax, e logo na sequência, Na Pele do Pelé. As duas são de autoria do Pepeu Gomes.

O guitarrista, cantor e compositor Pepeu Gomes é a nossa primeira atração do programa Circular Brasil de hoje. Estamos ouvindo faixas de um disco instrumental gravado pelo artista no ano de 2015, chamado Alto da Silveira. Nós acabamos de ouvir duas músicas de autoria do Pepeu. Essa que tocou agora foi Na Pele do Pelé, e antes dela a gente ouviu Cine Pax. Vamos conferir mais duas faixas desse mesmo álbum agora. Vem aí Bolado 2 e logo depois Caravaggio. Mais uma vez, ambas as faixas são de autoria do Pepeu Gomes.

Você está acompanhando o programa Circular Brasil, de música instrumental. E acabamos de apresentar nossa primeira atração de hoje, o guitarrista e compositor baiano Pepeu Gomes. Nós acabamos de ouvir duas músicas, de autoria dele. Essa que tocou agora foi Caravaggio, e antes dela, a gente ouviu Bolado 2. As faixas fazem parte de um álbum instrumental que o Pepeu lançou em 2015. O disco se chama Alto da Silveira. E agora vamos mudar para os sopros, a nossa segunda atração do programa de hoje.

David Gunk é saxofonista e flautista carioca. Já esteve presente aqui no programa Circular Brasil com outro disco. Hoje, nós ouviremos faixas de um álbum que ele lançou já faz um bom tempo. Foi em 1999 e se chama Caldo de Cana. Apesar das faixas serem um pouco mais longas do que o normal, mesmo assim ouviremos três músicas desse disco aqui no programa de hoje. Começamos já com duas delas. Vem aí a faixa título do disco, Caldo de Cana, de autoria do próprio David Gunk, e logo depois, Na Tradição do Frevo, uma parceria do David com Vitor Santos.

O saxofonista e flautista David Gunk, do Rio de Janeiro, é a nossa segunda atração do programa Circular Brasil de hoje. Estamos ouvindo faixas de um álbum que ele gravou em 1999, chamado Caldo de Cana. Nós acabamos de tocar Na Tradição do Frevo, uma parceria dele com Vitor Santos. E antes dela, foi a faixa título do disco, Caldo de Cana, de autoria do próprio David Gunk. Vamos para mais uma música desse disco, dessa vez uma composição do Geraldo Vandré, Fica Mal com Deus.

Essa foi Fica Mal com Deus, música do Geraldo Vandré. E o saxofonista e flautista carioca David Gunk foi a nossa segunda atração do programa Circular Brasil de hoje. Nós apreciamos faixas de um álbum chamado Caldo de Cana, lançado pelo David no ano de 1999. E agora vamos voltar para a Bahia, para a nossa terceira e última atração do programa de hoje.

Vamos para Feira de Santana, na Bahia, terra do guitarrista, na verdade, multi-instrumentista, Luiz Caldas. Ele tem presença marcante no estilo axé. Foi um dos precursores desse estilo. Mas tem também um trabalho legal no segmento instrumental. Ele é muito ligado na sua performance no instrumento musical. Em 2020, ele produziu um álbum interessante. O nome do disco é Guitarra Brasileira. Nesse trabalho, cada faixa traz um guitarrista convidado, sempre com estilos musicais diferentes. Todas as músicas são de autoria do Luiz Caldas e o nome das faixas é o nome dele mais o nome do convidado. Por exemplo, vamos ouvir duas músicas agora. A primeira se chama Luiz Caldas e Frank Solari. E logo a seguir vem Luiz Caldas e Armandinho Macedo. Som na caixa.

O guitarrista Luiz Caldas é a nossa terceira e última atração do programa Circular Brasil de hoje. Estamos ouvindo faixas de um álbum lançado por ele em 2020, chamado Guitarra Brasileira. Em cada tema, ele recebe um guitarrista convidado diferente. E essa informação vem no nome das músicas. Essa que a gente ouviu agora se chama Luiz Caldas e Armandinho Macedo. E antes dela foi Luiz Caldas e Frank Solari. E para fechar essa edição do Circular Brasil, vamos para mais duas músicas desse mesmo disco. Lembrando que todas as faixas são de autoria dele, do Luiz Caldas. Vem aí Luiz Caldas e Edgar Escandurra, e depois Luiz Caldas e Manuel Cordeiro.

O guitarrista baiano Luiz Caldas foi a nossa última atração do programa Circular Brasil de hoje. Acabamos de ouvir algumas faixas do álbum Guitarra Brasileira, lançado em 2020. Esse tema que tocou agora se chama Luiz Caldas e Manuel Cordeiro. E antes dele, a gente ouviu Luiz Caldas e Edgar Escandurra. Todas as músicas são de autoria do Luiz e, curiosamente, os títulos dos temas trazem o nome dele e o nome do guitarrista convidado. O disco faz um passeio por diferentes estilos do Brasil e da música internacional também, tendo como foco a guitarra.

0: E vamos ficando por aqui. Muito obrigado pela sua companhia e pela sua audiência nessa última hora. Semana que vem estaremos aqui nesse mesmo dia e no mesmo horário. Os trabalhos técnicos desse programa ficaram a cargo de Marcos Inácio. Grande abraço para você, muita música, muita paz e até o nosso próximo encontro.
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3: Duas horas. 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
0: Concerto de Brandemburgo número 1 em Fá maior, de Johann Sebastian Bach. Orquestra Música Antiqua Köln, sob a regência de Reinhard Goebel.

0: Concerto de Brandemburgo número 1 em Fá maior de Johann Sebastian Bach. Orquestra Música Antiqua Köln sob a regência de Reinhard Goebel.
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0: Concerto para oboé em Dó maior de Wolfgang Amadeus Mozart. Solista André Lardro, Orquestra da Ópera de Viena, regente Félix Prohaska.

0: Concerto para oboé em Dó maior de Wolfgang Amadeus Mozart. Solista André Lardró, Orquestra da Ópera de Viena, regente Félix Proasca.
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0: Sonata número 16 em Sol maior, opus 31, número 1, de Beethoven. Piano Daniel Barenboim.

0: Sonata número 16, em Sol Maior, opus 31, número 1, de Beethoven. Piano Daniel Barenboim.
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0: Sinfonia número 4, em Ré menor, opus 120, de Robert Schumann. Versão revisada de 1851. Orquestra Revolucionária e Romântica, sob a regência de John Eliot Gardner.

0: Sinfonia número 4, em Ré menor, opus 120, de Robert Schumann, versão revisada de 1851, Orquestra Revolucionária e Romântica, sob a regência de John Elliott Gardner.
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0: Trio em Sol menor, opus 63, de Carl Maria von Weber. Flauta, Franz Wester. Piano forte, Stanley Hoogland. Violoncelo, Anner Bylsma.

0: Trio em Sol Menor, Opus 63, de Carl Maria von Weber. Flauta, Franz Wester. Piano forte, Stanley Hoogland. Violoncelo, Anner Bilsma.
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0: Tema do filme Romeu e Julieta, de Nino Rota. Harpa, Annelien Linaerts. Filarmônica de Bruxelas, sob a regência de Adrien Perruchon.

0: tema do filme Romeu e Julieta, de Nino Rota. Harpa, Annelien Lienaerts, Filarmônica de Bruxelas, sob a regência de Adrien Perruchon.
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4: Quatro horas e um minuto.
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5: Eu sou o Tony Villani. Nós estamos começando agora mais um programa Sala de Concerto pela sua Rádio MEC. E hoje o nosso programa atravessa milênios e vai conhecer um pouco da história de Henri Duana, considerada uma das primeiras escritoras da humanidade. E aqui conosco, para apresentar Henri Duana, estão Roger Melo, premiado escritor, que contou em livro essa história. A ilustradora Mariana Massarani, que assina também a direção de arte do espetáculo musical criado a partir do livro de Roger. O compositor e multi-instrumentista Thibaut Fittel, que está vestindo de música a história de Henri Duana. E os intérpretes que dão voz e corpo a esse espetáculo, Camila Marlieri e Leonardo Tiese. Sejam todos muito bem-vindos e obrigado por estarem conosco aqui e contar essa fantástica história dessa primeira poetisa que a humanidade conheceu até o momento. No Sala de Concerto de hoje, Litro Musical, nos aproximaremos da saga de Henri Duana, o que ela escreveu e o que ela inspirou. Eu já começo perguntando ao escritor Roger Melo. Obrigado por estar aqui conosco. Como você encontrou Henri Duana ou Henri Duana encontrou você? Quem foi essa mulher?
6: Bom, primeiro, Vilani, tenho que agradecer muito, porque é uma honra muito grande. A gente tem uma... Eu me criei assistindo a Rádio MEC, a Sala de Concerto é maravilhoso. Henri Duana é essa pessoa que, acima de tudo, sendo pioneira em tudo, a gente começa a epígrafe com uma frase dela: algo foi criado que ninguém antes criou. Uma frase de 4.300 anos. Ela foi a primeira pessoa a escrever um texto, ela foi a primeira pessoa a professar filosofia, a primeira pessoa a fazer anotações musicais, de muitas maneiras, a primeira pessoa a exercer diplomacia também. Ela foi a primeira em muitas coisas, né?
5: Roger, o seu livro, essa história é contada por um grão de areia.

0: Isso.
1: Por quê? E como você encontra no grão de areia o interlocutor tão forte para uma história mais forte ainda? E no musical, o grão de areia também faz esse pedaço da história.
0: É, o Grão de Areia, a gente apelou também à história. Somos todos apaixonados pela música popular brasileira, o Erivelto, mas o Grão de Areia, ele constitui a própria placa cuneiforme, que era o papel da época, né? E como diz o nosso consultor filosófico histórico, Sidney Babcock, da Morgan Library, em Nova York, era uma sociedade da falta. Ela tinha areia, água e junco. Com a areia, a água e junco se fazia a placa cuneiforme, com junco quebrado se fazia o estilo para escrever a escrita que começou imagética e depois se transforma em escrita cuneiforme.
1: Roger, não está no roteiro, temos muito pouco tempo, mas acho importantíssimo a gente falar de Sidney em poucas palavras. Como você encontrou Sidney? Ou vocês encontraram Sidney?
0: Ele nos encontrou, que foi uma grande sorte, né, Mariana Massarani? O Sidney, ele fez a maior exposição da história sobre Mesopotâmia, sobre Enheduanna. Fala um pouquinho, Mariana.
2: Ele juntou de todos os museus do mundo, ele passou a vida toda estudando Enheduanna. Eu até perguntei, nossa, mas como você conseguiu fazer tudo isso? Ele falou, perdi toda a minha juventude. Porque ele sabia, porque tinha estatuetas, inscrições, selos cilíndricos de todos os museus do mundo e tudo sobre Enheduanna.
1: Se seja um dia puder nos ouvir, nós temos que agradecer.
0: Aí nós enviaremos para ele o link.
1: Por favor. Vamos continuar em breve essa conversa. A gente continua conversando mais à frente, Roger, e vamos conversar com todos mais aqui do convidado do Sala de Concertos de hoje. Eu estou emocionado, porque você sabe, eu contei para eles, eu vivi na Mesopotâmia, atual Iraque, durante boa parte da minha vida, e é um prazer enorme e é uma emoção muito grande apresentar esse programa de hoje. Eu deixo vocês agora com a música de Tibor Fitel, que vai nos transportar para o cenário em que viveu Enheduanna. Nós vamos ouvir, para começar o programa, Vozes do Deserto, os intérpretes Camila Marnieri, Leonardo Chiesi e Tibor Fitel. Vamos a ela, então?

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0: Ouvimos Vozes do Deserto, tema do musical Enredoando, criado a partir do livro de Roger de Mello, com ilustrações de Mariana Massarani. Mariana é ilustradora com centenas de livros no currículo. Ganhou alguns prêmios por seu trabalho, inclusive por Enredoando, publicação muito elogiada por leitores e também pela crítica especializada, que aponta que você e Roger fizeram poesia para contar essa bela e potente história. Mariana, não é a primeira vez que vocês trabalham juntos. Quais foram as pedras do caminho ou do destino que fizeram vocês se encontrarem?
1: Eu acho que a gente se encontrou num jantar, né? Mas a gente se encontrou primeiro um lendo o livro do outro, né? Sem conhecer em pessoa. E foi num jantar que promovia a Feira de Bolonha. Aí depois a gente virou sócio, não, a gente virou amigo, depois virou sócio. E foi isso. E agora somos parceiros de trabalho, assim, de fazer livros juntos, né?
2: Viagem também.
1: É, de viagem.
2: Ah,
1: é, a gente já viajou o mundo todo junto.
0: Eu diria que o destino selou a vida de vocês.
1: Verdade.
0: Posso fazer isso?
2: Maravilhoso.
0: Mariana, você também está assinando a direção de arte do espetáculo. No livro, as imagens trazem cores fortes, as cenas e figurinos, que em Redoana também terão esse calor das cores. É isso mesmo?
1: Isso, isso. A gente usou cores da terra, mas também tem o rosa choque e o laranja cítrico, porque em Redoana ela é uma pessoa temporal, moderna, né? E eu acho que também o laranja é o calor, né?
3: Eu acho que sim.
1: Do deserto.
3: Fala um pouco, porque quando você vai trabalhar com as cores nas artes gráficas, né? Você pode trabalhar com todas as cores ao mesmo tempo, aí seria uma policromia. Você faz isso com quatro cores básicas, né? Nesse caso, a gente troca as cores básicas e entra com cores especiais para um efeito mais dramático.
0: As referências eu posso elucubrar que você pensou em paisagens, em passagens do deserto iraquiano ou da Mesopotâmia.
1: Olha, o que tem de referência que eles deixaram, né? Esses selos cilíndricos que tem 4 centímetros de altura que rolava assim. Então, tem um desenho, mas tem muita referência nos relevos. A gente fez antes um livro que era sobre Inês de Castro, que é da Idade Média em Portugal, né?
2: 1300,
1: século 14. E a história de Redoana, que é de 4.300 anos atrás, tinha muita, muita referência, assim, referência até demais, mas assim, maravilhoso.
0: Olha, os ouvintes, mais do que eu, estamos curiosos dessa história toda que a gente vai contar hoje, logicamente, bem diminuta em relação à peça. Então, diga, onde comprar o livro?
3: Nas melhores livrarias do bairro, nas melhores livrarias do Brasil, é editado pela Companhia das Letras, Companhia das Letrinhas, também pode pedir pelo online. Mas eu iria à livraria, porque a gente precisa fortalecer a cadeia do livro.
0: Esse laço, né? Do livro sendo manuseado, aquele cheiro de tinta, cheiro de papel, acho extremamente importante. E eu agora converso com você, Thibaut Fittel, compositor, multi-instrumentista, que assina as músicas do espetáculo. Aliás, como eu comentei antes do espetáculo, a gente vai providenciar uma carteira de trabalho e um crachá para você já ter livre acesso aqui na rádio. Thibaut, conto como você, em Redoana, e esses fantásticos artistas aqui presentes conosco hoje, artistas da palavra e da imagem, se encontraram. Como foi isso?
4: É um prazer estar mais uma vez aqui no Sala de Concerto. É, inclusive com você, né, Tony?
0: Acho que é a terceira vez, a quarta vez.
4: A primeira
0: mais
4: foi
0: um motivo da carteira.
4: Exatamente.
0: O salário é ABC paga, tá?
4: Isso. Bom, a Camila é minha esposa, o Léo é um grande amigo. O Roger eu conheci através de Zé Mauro Brandt, não foi isso, Roger?
2: Viva Zé Mauro Brandt, nosso amigo em comum, maravilhoso.
4: E assim que a gente se conheceu, foi amizade para a vida toda, a Mariana também. Formamos uma grande família, a gente está muito feliz de estar fazendo esse trabalho, unindo música e literatura.

0: Literatura.
1: E outra curiosidade, acho que essa talvez não seja mais importante ou menos importante, é extremamente importante. Quais foram as referências para você compor esses temas, já que a gente está falando de épocas que distam uma das outras de 4.500 anos, por exemplo?
0: Quando a gente vê filmes de épocas, de tempos imemoriais, o difícil é você sair do clichê dessas músicas de cinema para não virar música de cinema de gladiador, esse tipo de
1: Dos Dez
0: referência.
1: Mandamentos, esses
0: Isso,
1: épicos.
0: isso. Então, assim, na verdade, a música mesopotâmica, isso tem diversos artigos acadêmicos escritos, livros escritos sobre isso. Eles tinham orquestras de instrumentos na época, eram harpas, construídas ou em madeira ou em metal. Inclusive, as mulheres eram enterradas com as harpas. Nós mandamos construir uma harpa por encomenda, né, Roger?
1: É o
0: Pedimos,
1: Fábio Mucaina,
0: pedimos.
1: excelente luthier, fantástico artista.
0: Exatamente.
1: Maravilhoso. Ele fez uma réplica
0: Ele
1: da
0: fez
1: harpa de
0: uma
1: 5.000 anos,
0: réplica com menos
1: da lira de
0: cordas.
1: ouro, né?
0: Exatamente, uma harpa
1: Mas
0: de
1: o boi é
0: sete cordas.
1: brasileiro. O boi é
0: O
1: um
0: boi
1: boi que chegou ao Brasil também, via
0: isso.
1: África.
0: Então, tinham harpas, tinham coros, tinham instrumentos de sopro, flautas. E baseado nisso, a gente tentou construir um universo, um cenário, também inspirado no livro do Roger. E, por incrível que pareça, os artigos todos mostram que as escalas usadas eram muito parecidas com as escalas ocidentais contemporâneas. Então, fiquei livre para trabalhar com diversos estilos.
1: E você traz, obviamente, alguma contemporaneidade aos temas que você apresenta para o espetáculo.
0: Sim, bom,
1: Não poderia fugir,
0: não,
1: inclusive.
0: tem até uma marchinha, que é a Canção da Cobra, que é uma das personagens. Então, tem uma marchinha, mas tem normalmente músicas com harmonias mais reservadas, não tão sofisticadas, vamos dizer assim, não tão bossa nova, em que o público consiga perceber uma nota pedal de fundo que sustenta a harmonia inteira.
1: Mas você falou com o Sidney e ele falou que você estava totalmente livre para adivinhar também, porque ninguém sabe exatamente como era essa música, né? E a música brasileira, ela tem uma influência daquela região, via Ibero, né? Tem uma influência muito grande, não é isso?
0: Sim, tanto que eu perguntei pro Sidney se a gente podia usar o acordeon, e ele falou que o acordeon, sim, é um instrumento de palheta, e a primeira palheta era de junco, que era uma matéria encontrada
1: Ou
0: na
1: seja,
0: Europa.
1: não é o elogio, mas a constatação, você faz algo excepcional a partir do momento que se quer fugir do clichê de Hollywood. Não é isso? Eu acho que a gente conseguiu perfeitamente. Vamos a três temas, então. Nós
0: Vamos.
1: vamos ouvir Casamento, Areia e Vento, Canção da Cobra. Entre Canção da Cobra e Expulsão de Henri Eduana, o Roger vai falar um pouquinho, verdade? Vamos a ele, então.
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1: 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O suave, mais denso manto de Sua Majestade cobre o caule esguio. Passos, sim, ela pisa com seu pé estreito o dorso felpudo de um touro selvagem de lápis lazuli. E sai, faísca branca, radiante, pela abóbada escura do céu da noite. 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

Tudo bem? Aqui, Vilani, acontece uma coisa interessante que tem a ver exatamente com o momento da peça, que é o meio da peça. A expulsão de Enheduanna, Inanna é a deusa a quem ela se casa com a deusa Inanna. E a expulsão é feita pelo próprio irmão. Enheduanna era a pessoa mais importante da sua época, porque o seu pai é considerado o primeiro imperador da história. Mas o que que a Enheduanna faz? Ela se coloca associada aos deuses de cada cidade-estado, e através dessa humanização dos deuses, ela cria um deus à sua semelhança, o contrário, o oposto. E a partir daí, as nações são mantidas porque as histórias, os deuses, os poemas, eles estão reunidos. E o irmão, preocupado com essa força política, filosófica de Enheduanna, considera ela talvez um pouco subversiva, perigosa. E apesar de ser extremamente ligado a ela, o Rimush, vivido pelo Léo,

0: Altiese expulsa a irmã com toda essa contradição. E aí o poema pelo qual o Enredoando é mais conhecido é o Exaltação de Nana, em que ela vai falar dessa expulsão. Nesse momento, como vocês viram, o Tibor criou uma música totalmente original, e a letra é dele, a melodia dele, os arranjos são dele. E aí eu fiquei muito impressionado, porque ele conseguiu com a música dar esse momento grandioso em que ela sai de Ur e Uruk, a própria a palavra Iraque vem de Uruk, né, uma corruptela, dizem alguns, né? Então ela é expulsa e ela tem todas essas tarefas. Como ela era a pessoa mais importante da época dela, até mais que o pai, né? Que ela mantém as cidades unidas. Mas imagina, nesse momento, ela é expulsa da cidade, da grandiosidade da cidade, atravessa todos os labirintos de canais, sai pelo deserto, atravessa os juncos e, pela primeira vez, a Mariana até fez isso no desenho, ela pisa a terra, o espinho, a dor. Essa música que é a maravilhosa Camila, que representa tanto o Grão de Areia como a Enredoana, e a Inanna, e o Léo Tiese, que faz o Grão de Areia, o Rimos, e o Sargão, o pai, eles cantam uma canção que Tibor criou chamada Expulsão de Ur, né? De Enredoana. Expulsão de Enredoana é o título, ela é expulsa de Ur e Uruk, e eu queria que vocês ouvissem, porque a música fala por si.
1: Vamos a ela, então. Expulsão de Enredoana.
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0: Tivemos então Casamento, Areia e Vento, Canção da Cobra e Expulsão de Enredoana, temas do espetáculo Enredoana sobre o livro de Roger, que está aqui conosco, Roger Mello. Esse é o Sala de Concerto, em edição especial dedicado a Enredoana, a primeira escritora de que se tem notícia, história contada em palavras por Roger Mello, em imagens de Mariana Mazzarani. E em músicas escritas por Thibaut Fitel, interpretadas por ele, Camila Marliane e Leonardo Chiesi. Vou continuar a conversa com os nossos convidados. Falo agora com Camila Marliane e Leonardo Chiesi. Agora dou boas-vindas a vocês, aos vocês dois. Vocês cantam,
1: Obrigada.
0: imagina, vocês cantam, tocam, interpretam personagens dessa potente história. O que vocês destacariam como algo que os tocou particularmente nesse trabalho? Por favor. Camila?
1: Eu acho é muito emocionante para mim, assim, dar voz a essa mulher tão potente, né, Enredoana. E é lindo ver essa obra nascendo, porque eu e Tibo, a gente, há muito tempo que a gente quer se dedicar às obras autorais, né? E ele, como compositor, já faz canções para mim. E o Roger chegou assim na nossa vida para a gente realmente dar vida a esse projeto, né? Porque as histórias que ele conta são maravilhosas. Então, o mais emocionante para mim é ver isso surgindo do zero, a gente criando as cenas, a gente trocando, essa música sendo criada especialmente para nossa voz, para minha voz, para a voz do Léo. E ver isso tudo nascer é muito mágico. A gente dá vida a isso tudo. É muito bom. É um sonho realizado.
0: Em algum momento, Camila, você se transportou nesses 4.500 anos?
1: Com certeza. A gente se transporta com o cenário, né? Com o figurino, com a música, que o Tibor também traz escalas, né? Escalas que remetem, né,
0: Ao tempo de
1: a
0: lá.
1: esse lugar, né? As escalas que a gente escuta hoje da música, né? Daquela região. E a gente vai se transportando com toda essa energia, todos os elementos, né, que a gente vai trazendo.
0: Obrigado, Camila. Fala agora com Leonardo Chiesi. Conta um pouco.
2: Então, para mim foi desafiador ter essa versatilidade, né, enquanto intérprete, de cantar essas canções, primeiramente de uma forma diferente da qual eu canto, porque na verdade eu sou cantor de ópera. Então, para dar voz a essas canções, eu precisei mudar um pouco a maneira de cantar, para fazer uma voz mais que se encaixe no musical, né? Então essa foi a proposta que nós trouxemos também, e também de tocar vários instrumentos, né? A gente toca flauta barroca, soprano, flauta barroca, barroca contralto, acordeon, criamos uma harpa, né, mesopotâmica,
3: Piano, você está com
2: pianos
3: piano.
2: também, tocamos piano, tanto eu quanto a Camila, quanto o Tibor.
1: É, a gente toca no
3: Não,
1: musical, é
3: fala
1: isso aí.
3: disso. Fala.
2: Então, tem uma música que a gente divide o piano, né?
0: Quem?
2: Então,
0: Você e
1: a
0: Camila?
1: gente
2: Eu
1: disputa o piano, nós três.
2: É quase um jogo, na verdade, onde o Tibor começa tocando piano e eu vou lá e meio que expulso ele do piano e começo a tocar. E
0: Eu vou
2: depois a
0: fazer um
2: Camila me
0: parênteses,
2: expulsa.
0: embora a nossa produtora já tenha nos alertado que é um assunto para ser conversado num próximo programa. Uma história de 4.500 anos não tem piano. Como é que se encaixa isso na cabeça de vocês? E o ouvinte em casa também deve estar nos perguntando. Vai ser um assunto para o próximo programa, mas dê uma pincelada, como é que foi montar esse espetáculo em cima de épocas tão diferentes e comportamentos tão diferentes? Roger, fala conosco.
4: De novo a frase dela que ela nos entrega no início. Algo foi criado que ninguém antes criou. Por exemplo, o repertório musical com certeza é muito anterior à ópera. Então ele vai poder, uma parcela, todo se espera de todo arqueólogo, de todo artista, de todo cientista, a invenção. E essa partícula da invenção que a Enredoana deixa para a gente na entrelinha do cuneiforme, se a gente respeitasse Villani, a gente estava desrespeitando ela, né?
3: Nicho, né?
4: Ela mostrou para a gente que a gente tem que ser livre. E eu queria dizer que esses dois, Camila e Léo, Tibor também, mas a gente já sabe, eles se mostraram atores de primeira qualidade, sabe? Isso é muito lindo. Através da música, a gente vê o Léo, acabou de falar isso. Todo o trabalho dele em busca desse canto popular, Léo.

0: Eu não sei. Mas eu vejo
1: Sim.
0: quanto você investe nisso. A Camila já faz esse crossover naturalmente, mas você, incrível.
1: É, foi uma boa novidade, né? Poder me entregar esse projeto, tanto no quesito atuação, né? Porque tenho muitas falas enquanto grão, né? E muito interessante também poder cantar de uma forma da qual não estou habituado. Então, para mim, foi realmente uma coisa, um desafio, mas muito gratificante.
2: Eu vou chamar o bloco de música, porque o nosso tempo está esgotando. A gente quer falar muito e não tem. Que a gente vai tocar agora Inanna e Enredoanna, Rimush, Sinetes, Metempsicose. É isso mesmo? Vamos a elas? Podemos?
0: Lembrando só uma coisa,
2: Diga lá.
0: os poemas que Camila está declamando são de 4.300 anos. Eles nunca mais foram pronunciados e estão aqui. Esses poemas não são meus, são dela, Enredoanna.

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1: Próxima música, ela é também decisiva, todas, né? Rimos acabou de se apresentar num momento de contradição interna, porque expulsou a irmã, e agora é uma trama muito política também, uma música muito importante que mostra a metempsicose, né, Tibo? E uma homenagem a Marina Colasanti, um momento em que ele vai se transformar na caça, no objeto da caça dele, que é um oryx. O oryx da Arábia é um animal em risco de extinção.
2: Lembrando que metempsicose, acreditava-se na Pérsia que era uma doutrina da transmigração de almas de corpos de homens para corpos de animais. É o que acontece, né, no momento da caça, no livro, que ele troca de corpo com oryx.
1: Uma intervenção fantástica aí no meio da peça.

Tivemos então temas que contam os episódios da vida de Enredoana com a deusa Inanna, com seu irmão Rimos e com o conceito de transmutação da alma Mentepiscose. Esse é o Sala de Concerto, nós estamos ouvindo temas do musical Enredoana. E hoje recebemos em nossos estúdios o escritor Roger Melo, a ilustradora Mariana Massarani, o compositor e instrumentista Tibo Fitel e os intérpretes Camila Marlieri e Leonardo Tiese. Nós estamos chegando aos minutos finais, aos momentos finais do nosso programa, e queria pedir, falam.

0: pouco para nós sobre enredo Ana, qualquer coisa que seja importante para complementar o programa de hoje.
1: Não, ela foi a primeira pessoa que assinou um texto na história da humanidade. É uma mulher, provavelmente negra, né? E acharam milhões de cópias desses, alguns desses poemas que a Camila leu, acharam várias cópias em placas de barro em vários lugares ali do Iraque, adjacências.
2: E ela
0: Tranquilo.
2: foi suprimida da história
1: É
2: da.
1: mulher, né?
2: Muito, fala-se muito pouco, e a gente conta aqui, Vilani, com a Rádio MEC para trazer de volta essa mulher mais importante da história da filosofia, da política, da literatura, da música. Ela foi realmente, sumariamente, cancelada.
1: Apagada,
2: Apagada.
1: apagada.
3: É importante falar também dos nossos figurinistas.
2: Por favor,
3: Ney
2: fale aí.
3: Madeira e Dani Vidal, maravilhosos, que estão finalizando a confecção do nosso figurino.
2: Nossos produtores Larissa Lopes, Edileuza Lopes e o Instituto Quindim é produtor também com Volney Canônica.
3: Maravilhoso.
4: Também queria convidar no nossos ouvintes a nos seguir nas redes sociais, né? No Instagram, Enredo Ano Musical.
2: Isso, por favor.
4: Então, por
2: Obrigado.
4: favor, nos sigam lá e divulguem nosso trabalho.
2: Pode mandar no direct, pode. A
3: Segue a
2: gente.
3: gente também, Camila Marlieri, Tibor Fito, Léo Tiese, Roger Melo, Mariana Massarani.
0: Agradecemos a Roger Melo, Mariana Massarani, Camila Marlieri, Leonardo Tiese e Tibo Fitel por esse sala de concerto milenar. Muito obrigado a todos. Eu sou Tony Villani e o programa de hoje teve produção de Adriana Ribeiro, trabalhos técnicos de Roberto Barrucho, coordenação técnica de Felipe Chagas e Rafael Napoleão, sonoplastia Silas Bendes. Agradecemos aos nossos ouvintes que nos acompanham pelo rádio, pela internet e nas demais plataformas. Continuem conosco em nossa programação. Nós vamos ouvir os temas Enredo Ana, Eu Sou, A Primeira Dama e Grão de Areia, composições de Tibor Fitel, ao piano. Vozes Camila Marlieri e Leonardo Tiese, quando quiserem, por favor. E muito obrigado
1: A
0: mesmo pelo
1: gente
0: espetáculo de
1: agradece.
0: hoje.
1: Obrigada,
2: Obrigado,
1: obrigada.
2: obrigado. Obrigado,
3: Tá
2: inesquecível
3: sempre
2: para a
3: aqui com
2: gente.
3: você.

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5: Lamento no Morro, de Tom Jobim e Vinícius Moraes, com Adriano Souza.

0: Lamento no Morro, de Tom Jobim e Vinícius Moraes, com Adriano Souza.
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2: Cinco horas.
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0: Hoje o Roda de Choro presta uma homenagem ao compositor e instrumentista Carlinhos Sete Cordas. Um dos fundadores do famoso Clube do Choro de Brasília, José Carlos da Silva, nasceu no interior do estado do Rio de Janeiro, em 1944. Aos 22 anos, recém-chegado à capital para trabalhar em Niterói, foi pela primeira vez a uma roda de choro. E encantou-se para sempre com seus violões, cavaquinhos e bandolins. Alcione Tomé, esposa de Carlinhos Sete Cordas, conta como foram os seus primeiros contatos com a música.
1: Ele ganhou um festival cantando em Niterói. Ele comprou um violão seis cordas, mas não era o que ele queria. Aí ele começou a perguntar para as pessoas. Eu ouço um violão nas gravações do Dino, que era o ídolo dele, Dino Sete Cordas. É o violão que eu quero tocar. Aí disseram para ele, mas o violão do Dino tem sete cordas. Aí, enquanto ele não conseguiu comprar, ele não sossegou. Aí ele conheceu o Ronaldo do bandolim, que até hoje é assim, nosso amigo do coração, e começou a tocar com o Ronaldo, e muitas tocadas, e foi assim que ele aprendeu a tocar violão.
0: Vamos começar ouvindo o choro Maria Angélica, uma parceria de Carlinhos Sete Cordas e Rossini Ferreira, com autor ao violão de sete cordas, Bosco Oliveira ao violão e Vitor Angeléas ao bandolim.

0: Acabamos de ouvir Odeon, Apanhei de Cavaquinho e Brejeiro, composições de Ernesto Nazaré, interpretadas por Carlinhos Sete Cordas, com Sérgio Moraes na flauta, Bosco Oliveira ao violão, Nelson Latife ao cavaquinho e Rafael dos Santos no pandeiro. E antes ouvimos Maria Angélica, choro de Carlinhos Sete Cordas e Rossini Ferreira. Alcione Tomé conta como Carlinhos foi levado do Rio de Janeiro para Brasília.
1: E daí ele me contou que ele morou muitos anos em Niterói e que um grupo aqui de Brasília foi ao Rio e ficou insistindo para ele vir para cá e prometer o emprego. E ele pediu demissão de onde ele trabalhava no Rio e veio para Brasília assim, sem nada certo. E aí eu tinha comprado uma kitnet e não tinha coragem de morar. Eu ofereci para ele ficar lá uns dias, até ele decidir se voltaria ou não para o Rio. E, de repente, me peguei namorando com ele e ficamos juntos 42 anos.
0: O violonista Lucas Campos, ex-aluno, que hoje se orgulha de ter sucedido o mestre nas aulas de violão e prática de choro na Escola de Música de Brasília, fala sobre a chegada de Carlinhos Sete Cordas ao Distrito Federal.
2: O Carlinhos, como esse, talvez, primeiro representante de peso do Sete Cordas, né? Quase que inaugurando a escola de Sete Cordas em Brasília, né? E depois mantendo isso, né? Com apresentações, no caso dele sendo professor também, formando uma legião, né? De alunos, movimentando a cena também, né? Porque na casa dele e da Alcione, né? Havia rodas históricas aconteceram ali, né? Esse intercâmbio que o Carlinhos também possibilitava dos músicos de Brasília com músicos do Rio de Janeiro, Ronaldo Bandolim, muitos músicos que eram amigos do Carlinhos que iam para Brasília e ficavam na casa dele muitas vezes. E esse era um momento de os músicos de Brasília também terem acesso a esses músicos que já eram grandes figuras do choro e tudo mais, né?
0: Continuando Roda de Choro, vamos ouvir Ajeitadinho, de João Tomé, sogro de Carlinhos Sete Cordas, na interpretação de Bosco Oliveira ao violão, Nelson Latife ao cavaquinho, Ismael Hates no pandeiro, Tiago Tunes ao bandolim e Carlinhos no violão de sete cordas.

0: Acabamos de ouvir Melhor Assim, parceria de Carlinhos Sete Cordas com Clodo Ferreira. E Paula, composição dedicada à sua filha, interpretadas por Bosco Oliveira ao violão, Nelson Latife ao cavaquinho, Sérgio Moraes na flauta, Vitor Angeléas ao bandolim, Ismael Hattes no pandeiro e Carlinhos no violão de sete cordas. E antes ouvimos Ajeitadinho, de João Tomé, sogro de Carlinhos Sete Cordas. Alcione Tomé conta como foi o encontro entre Valdir Azevedo e Carlinhos.
1: Ele estava tocando na casa de um amigo, um dos que o trouxe para Brasília. E chegou lá Valdir Azevedo, o Hamilton, o violão que tocou muitos anos com Valdir, e o Carlinhos lá tocando o violãozinho dele. O Valdir ficou olhando para o violão do Carlinhos e falou: rapaz, você quer tocar comigo? O Carlinhos que tremeu nas bases. E aí o Valdir o convidou e vamos fazer um ensaio. Nesse ensaio, o Valdir contou para ele que estava sendo convidado para fazer uma turnê pela Alemanha. E sabe que ele ficou sem dormir. Deu tudo certo e lá eles gravaram um LP e gravaram outro em São Paulo. Aí foi que o Carlinhos passou a ser conhecido nacionalmente. Tudo para ele mudou.
0: O músico Lucas Campos revela uma história pouco conhecida sobre a colaboração entre Valdir Azevedo e Carlinhos Sete Cordas.
2: Então o Carlinhos me conta de uma história da música Lamento de um Cavaquinho.

0: de um cavaquinho. Música linda, linda. Numa dessas viagens, no hotel, assim, o Valdir fez a música e não conseguia de jeito nenhum achar os acordes. O próprio Valdir não conseguia harmonizar a melodia que tinha feito. É uma melodia muito lírica, assim, né? Que realmente a harmonia pode ir para muitos lados. E numa dessas ele não conseguia harmonizar e recorreu ao Mestre Carlinhos. Encaixou assim uma harmonia simples e correta, assim, muito certa, né? Muito apropriada, né? Lembrava disso com muito carinho, assim, do Valdir agradecendo a ele. Poxa, Carlinhos, é isso mesmo, né? Os acordes que eu queria encontrar aí para minha própria música e não tinha encontrado.
1: Vamos ouvir agora Lamento de um Cavaquinho, de Valdir Azevedo. Com Carlinhos no violão de sete cordas, Valdir Azevedo no cavaquinho, Hamilton Costa ao violão e Lido Cavaco, Pernambuco do Pandeiro, Plínio na bateria e Luiz Roberto no baixo.

0: Acabamos de ouvir Bem Distante, de João Tomé, na bonita voz de Carlinhos Sete Cordas, com ele mesmo ao violão de sete cordas, Bosco Oliveira ao violão e Jorge Cardoso ao bandolim. E antes ouvimos Lamento de um Cavaquinho, de Valdir Azevedo, registrada no long play lançada em 1978. Os músicos Bosco Oliveira e Nelson Latifi, produtores do disco Carlinhos Sete Cordas 50 Anos de Choro, falam sobre a importância das composições gravadas no álbum.
1: Foi o fato do Carlinhos nunca ter registrado suas composições, tendo em vista que ele tinha canções e músicas instrumentais muito bonitas. E aqui em Brasília, ele teve uma história muito, muito, muito bonita. E a gente queria aproveitar a oportunidade de tê-lo conhecido, de estar tocando com ele. Era a única oportunidade que nós teríamos de fazer esse CD com a presença dele tocando.
2: Quem conheceu Carlinhos falava que ele era uma pessoa de poucas composições, mas todas definitivas. Ele é um compositor clássico, né? As progressões harmônicas dele são próximas daquela época de ouro, do choro. Ele é um compositor que ele unia a parte de instrumentista, ou seja, as harmonias eram muito bem elaboradas por um instrumentista mesmo, com a compreensão do choro sem muitas influências jazzísticas, modernas, contemporâneas. Ele compunha choro daquela maneira mais ou menos tradicional, como o pessoal compunha na época que ele se formou.

0: né, como músico.
1: Lucas Campos comenta sobre o Choro de Carlinhos Sete Cordas, composto durante a Assembleia Constituinte de 1988.
2: O Carlinhos não é um compositor de quantidade, né? Ele é um compositor de qualidade. Então, foram poucas as composições que o mestre deixou, mas são certeiras também. Todas muito especiais, todas muito especiais. E existe um choro em especial do Carlinhos, um choro maxixe chamado Constituinte, que a certa altura virou uma espécie de hino na cidade, né? Muitas rodas, principalmente as flautistas e os flautistas gostavam, ainda gostam muito de tocar esse choro. Eu lembro do Serginho Moraes tocando, a Dani Neri tocando, muita gente tocava.
1: Vamos ouvir agora o Choro Constituinte, de Carlinhos Sete Cordas, com Jorge Cardoso ao bandolim, Zé do Choro ao clarinete, Carlinhos ao violão de sete cordas, Lucas de Campos ao violão, Léo Benon no cavaquinho e Gabriel Carneiro no pandeiro.

0: Acabamos de ouvir Diamantes e Constituinte, em gravações realizadas para o CD que acompanha o livro A Velha Guarda do Choro no Planalto Central, organizado por Ana Leon e Sebastião Rios. O flautista Sérgio Moraes fala sobre a importância de Carlinhos Sete Cordas para o choro em Brasília.
1: Ah, eu acho que o Carlinhos é um daqueles baluartes que ajudam a manter viva a tradição de um gênero, né? Ele era um grande agregador. Como ele foi um super violonista, né? Tocou com muitos artistas importantes. Todo mundo queria tirar uma casquinha do Carlinhos. Todo mundo queria estar próximo dele, tocar junto com ele numa roda de choro. E às vezes até artistas que vinham do Rio de Janeiro, vinham de São Paulo tocar aqui em Brasília, iam para as rodas com Carlinhos e quando a gente chegava lá, estava do lado ali daquelas figuras grandes da música por causa do Carlinhos. Então acho que ele teve um papel importante de fazer essa conexão do antigo com o novo, né? Transmitindo esses conhecimentos para a nova geração.
0: Vamos ouvir agora Prece ao Coração, de João Tomé, na voz de Carlinhos Sete Cordas.

Encerramos o Roda de Choro em homenagem ao compositor, instrumentista e professor da Escola de Música de Brasília, Carlinhos Sete Cordas, ouvindo Iluminuras, parceria com Clodo Ferreira, dedicada ao Alcione Tomé.

0: interpretada por Clodo Ferreira, com Marcos Farias na sanfona, João Ferreira ao violão, Evandro Barcelos ao cavaquinho e Pedro Ferreira no pandeiro. O Roda de Choro é uma realização da Rádio MEC, com produção e roteiro de Samanta Ribeiro, operação de áudio de Lucas Alexandre, sonoplastia de Silas Mendes e coordenação de produção de Adriana Ribeiro. Este programa contou com pesquisa realizada nos acervos do IMUB, Instituto Memória Musical Brasileira, e da Discoteca das Rádios MEC e Nacional. Eu sou Raquel Ricardo e espero você no próximo Roda de Choro.
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0: Jequié, música e interpretação de Moacir Santos.
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6: Seis horas e 2 minutos.

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1: Bom dia! Nesta edição do Áurea Música, vamos conferir uma diversificada seleção vocal e instrumental de compositores barrocos. Iniciamos com Sonata para Violino Solo em Lá Maior, de Heinrich Ignaz Franz von Bieber, Rachel Podger e o Brecon Baroque.

0: Sonata para violino solo em Lá Maior, de Heinrich Ignaz Franz von Bieber, Rachel Podger e o Brecon Baroque.
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0: Cinco peças para violão solo de Gaspar Sanz. Violão, Alberto Mesirka.

0: Cinco peças para violão solo de Gaspar Sanz. Violão Alberto Mezirka.
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0: Aria Piangerola Sorte Mia, da ópera Giulio Cesare Inedito, de Georg Friedrich Händel. Sandra Moon, soprano, conjunto Deutsche Händel Solisten, sob regência de Charles Farncombe.

0: Aria Piangerò la sorte mia da opera Giulio Cesari in Egitto de Georg Friedrich Händel. Sandra Moon soprano, conjunto Deutsche Händel Solisten, sob regência de Charles Farncombe.
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0: Passacaglia e Fuga em Dó menor, BWV 582, de Johann Sebastian Bach, em arranjo para orquestra por Sir Andrew Davis. Orquestra Filarmônica da BBC, sob a regência de Martin Brebbins.

Passacaglia e Fuga em Dó menor, BWV 582, de Johann Sebastian Bach, em arranjo para orquestra por Sir Andrew Davis. Orquestra Filarmônica da BBC, sob a regência de Martin Brebbins.

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1: Polonesa em Ré maior de Georg Philipp Telemann, Roland Baroque.

0: Polonesa em Ré maior de Georg Philipp Telemann, Roland Baroque.
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0: Stabat Mater de João de Deus, de Castro Lobo. Brasilescência, grupo vocal e orquestra, sob a regência de Vitor Gabriel.

0: Stabat Mater, de João de Deus, de Castro Lobo. Brasilescência, Grupo Vocal e Orquestra, sob a regência de Vitor Gabriel.
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4: Sete horas e um minuto.
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Sabemos, pelo que nos deixou relatado o Papa São Gregório Magno em seu livro Diálogos, que São Bento de Núrcia contribuiu para extirpar da região do Subiaco e do Monte Cassino, na Itália, os últimos resquícios do paganismo. Mas é sobretudo pela regra de São Bento, escrita para seus monges, e que nos séculos seguintes se difundiu largamente por toda a Europa, que temos acesso ao que São Bento tem de mais precioso. Sua espiritualidade radicalmente evangélica e seu senso insuperável de humanidade. Todos os anos, a 11 de julho, é celebrada nos mosteiros beneditinos de todo o mundo a solenidade do seu fundador, São Bento de Núrcia. São Bento, como é mais conhecido no Brasil, viveu entre os anos 480 e 547 e foi proclamado pelo Papa Paulo VI como patrono da Europa Ocidental. Dando aos seus monges o conselho de procurar verdadeiramente a Deus, São Bento os fez cumprir à risca a palavra do Evangelho que diz: buscai primeiro o reino de Deus e a sua justiça, e tudo mais vos será acrescentado. Assim, a civilização medieval, a chamada cristandade, nasceu por acréscimo da oração e do trabalho dos mosteiros beneditinos, que cobriam a Europa durante a época carolíngia. Entre os muitos tesouros dessa irradiação, figura em destaque o canto gregoriano, com o qual festejamos hoje no Som Infinito a proximidade da solenidade de São Bento, que ocorreu a 11 de julho, trazendo assim o próprio da missa e as antífonas de laudes, e ainda o hino e três antífonas das vésperas da solenidade do patriarca São Bento. A interpretação é do coro dos monges da Abadia de São Pedro de Solême, dirigidos por Dom Jean Clerc.

Do repertório de canto gregoriano para a solenidade de São Bento de Núrcia, patriarca dos monges do Ocidente, o próprio da missa, as antífonas de Laudes, o hino Claris Conjubila e as antífonas Sanctissime, O Celestis Norma e Odie Benedictus. Coro dos monges da Abadia de São Pedro de Solemne, sob a direção de Dom João Clerc. Festejar São Bento todos os anos, a 11 de julho, é sobretudo reconhecer, sob a sua guia, a hierarquia dos valores instituídos pelo Evangelho, que são a primazia da contemplação, da vida interior, do serviço de Deus e do próximo.

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2: Oito horas e três minutos.
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4: Sinfonia número 2 em Si bemol maior, D-125, de Franz Schubert. Orquestra Sinfônica da Rádio de Frankfurt. Maestro Andrés Orozco Estrada.

0: Sinfonia número 2 em si bemol maior, D-125, de Franz Schubert. Orquestra Sinfônica da Rádio de Frankfurt. Maestro Andrés Orozco Estrada.
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0: Convite à valsa, Opus

0: Convite à Valsa, Opus 65, de Carl Maria von Weber, piano Clélia Irusum.
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0: Javota, balé completo em três cenas, Festa na Aldeia, a Casa e a Rainha do Baile, de Camille Saint-Saëns. Orquestra de Queensland, regente Andrew Mogrilla.

0: já vota. Balé completo em três cenas, festa na aldeia, a casa e a rainha do baile, de Camille Saint-Saëns. Orquestra de Queensland, regente Andrew Mogrilha.
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0: Quarteto de cordas em Mi bemol maior, opus 109, de Max Reger. Quarteto Filarmonia de Berlim.

0: Quarteto de cordas em Mi bemol maior, opus 109, de Max Reger. Quarteto Filarmonia de Berlim.
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0: Capricho Improviso, opus 9, de Pierné, harpa Acácia Brasil.

0: Capricho Improviso, Opus 9, de Pirnet, harpa Acácia Brasil.
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0: Concerto para clarineta e orquestra de Paul Hindemith. Clarineta, Judd

0: Concerto para clarineta e orquestra de Paul Hindemith. Clarineta, Judd Peterson. Orquestra do Concerthebouw de Amsterdã. Regente, Kirill Kondrashin.
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0: Variações e fugas sobre um tema de Handel, de Albert Harris. Violão, Paulo Martelli.

0: Variações e Fugas sobre um tema de Handel, de Albert Harris. Violão, Paulo Martelli.
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7: Onze horas e 1 minuto.
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9: No programa de hoje, nós vamos acompanhar o concerto do clarinetista espanhol Pablo Barragán com a Franz Liszt Chamber Orchestra da Hungria e a direção do violoncelista István Kverdály. Realizado em 20 de abril de 2026 no Teatro Municipal do Rio de Janeiro, a apresentação abriu a temporada 2026 da série O Globo de Arte Concertos Internacionais, com obras de Mozart, Bartók e Schubert. Iniciamos com o Adágio e Fuga em Dó Menor, K546, de Wolfgang Amadeus Mozart, com a Franz Liszt Chamber Orchestra, sob a regência de István Kverdály.

Ouvimos o Adágio e Fuga em Dó Menor, K546, de Wolfgang Amadeus Mozart, com a Franz Liszt Chamber Orchestra, sob a regência de István Várdai. Os músicos seguem agora com as danças folclóricas romenas de Béla Bartók, uma suíte inspirada em melodias populares da Romênia, marcada pelo ritmo, pela vivacidade e pelo interesse musicológico do compositor pelas tradições musicais do leste europeu.

Ouvimos as danças folclóricas romenas de Béla Bartók, Franz Liszt The Chamber Orchestra e a regência de István Várdai. Este concerto contou com a participação do renomado clarinetista espanhol Pablo Barragán, reconhecido pela sonoridade refinada, pela expressividade e um domínio técnico excepcional, além da intensa atuação como solista e camerista. Professor da Academia Barenboim Said, em Sevilha, desde 2020, Barragán se apresenta regularmente ao lado de importantes orquestras e músicos internacionais e, na temporada 2026, realizou uma turnê pela América do Sul com a Franz Liszt Chamber Orchestra. Ao lado da orquestra húngara, Pablo Barragán interpreta agora o famoso concerto para clarinete e orquestra em Lá Maior, K622 de Mozart. A peça explora toda a riqueza expressiva do clarinete bassê e é considerada um marco na consolidação do instrumento como protagonista no repertório orquestral.

Ouvimos o concerto para clarinete e orquestra em Lá Maior, K622 de Mozart, com o clarinetista Pablo Barragán e a Franz Liszt Chamber Orchestra e a direção de István Várday. Estamos apresentando o concerto da Franz Liszt Chamber Orchestra com participação do clarinetista espanhol Pablo Barragán, realizado em 20 de abril de 2026 no Teatro Municipal do Rio de Janeiro, na abertura da temporada 2026 da série O Globo del Arte Concertos Internacionais. Fundada em 1963, a Franz Liszt Chamber Orchestra é um dos mais prestigiados conjuntos de câmara da Europa. Ao longo de mais de 6 décadas, se apresentou em mais de 50 países e dividiu o palco com grandes nomes da música como Mstislav Rostropovich, Isaac Stern, Yehud Menuhin, Marta Gerich e Maxim Vengerov. E eles se despedem do palco do Teatro Municipal do Rio de Janeiro com o Quinteto de Cordas em Dó Maior, D956, de Franz Schubert. A última obra de câmara concluída pelo compositor, o quinteto é considerado uma das suas maiores realizações.

0: Esse foi o quinteto de cordas em Dó Maior, B956, de Franz Schubert, interpretado pela Franz Liszt Chamber Orchestra e a regência de István Várdai. Este concerto foi realizado em 20 de abril de 2026 no Teatro Municipal do Rio de Janeiro, marcando a abertura da temporada 2026 da série Globo de Arte Concertos Internacionais. O programa de hoje teve a apresentação de Tony Villani, produção Karina Morim, Carlos Soca, sonoplasta Silas Bendes, operadores de áudio Nielson Soares e Rafael Espíndola. Muito obrigado pela sua companhia e até o próximo Plateia.
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3: Doze horas e 31 minutos. 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No Caderno de Música de hoje, vamos apresentar mais um programa da série Música e Literatura, explorando os diálogos entre som e palavra. O tema desta edição é o romance O Conde de Monte Cristo, de Alexandre Dumas, uma das maiores histórias de aventura da literatura mundial, que também encontrou espaço na música e no cinema. Publicado entre 1844 e 1846, O Conde de Monte Cristo acompanha a trajetória de Edmond Dantès, um jovem marinheiro que, vítima de uma conspiração, é preso injustamente. Na prisão, ele conhece o abade Faria, que lhe revela a existência de um tesouro escondido na ilha de Monte Cristo. Após escapar, Dantès assume a identidade do misterioso conde e inicia um elaborado plano de vingança contra aqueles que destruíram sua vida. Repleto de reviravoltas, o romance aborda temas como justiça, ambição, perdão e redenção, permanecendo atual quase dois séculos após sua publicação. Curiosamente, apesar de sua enorme popularidade, O Conde de Monte Cristo inspirou poucas obras da música de concerto. Talvez isso se explique pela complexidade do romance, com seu enredo extenso e grande número de personagens. Entre as poucas composições associadas à obra está o balé Monte Cristo, escrito por Leopold Wenzel em 1896 e inspirado no clássico de Alexandre Dumas. Vamos ouvir um trecho desta rara composição em um arranjo para piano, na interpretação de Leonardo Locatelli.

ouvimos o Allegretto do balé Monte Cristo, de Leopold Wenzel, em versão para piano, interpretada por Leonardo Locatelli. Nas últimas décadas, o romance O Conde de Monte Cristo ganhou novas adaptações para o teatro musical, além de diversas trilhas sonoras para o cinema. Entre elas está a música escrita por Edward Shearmore para o filme de 2002, baseada nos principais acontecimentos da narrativa. Vamos ouvir uma suíte inspirada nessa trilha, na interpretação da Orquestra Filarmônica de Sopros e da Mark Rift Orchestra, sob a regência de Mark Rift.

Ouvimos uma suíte da trilha sonora composta por Edward Shearmore para o filme O Conde de Monte Cristo, de 2002, na interpretação da Orquestra Filarmônica de Sopros e da Mark Rift Orchestra, sob a regência de Mark Rift. Uma das adaptações audiovisuais mais recentes de O Conde de Monte Cristo é a produção francesa lançada em 2024, dirigida por Mathieu Delaporte e Alexandre de la Patellière. Com quase 3 horas de duração, o filme procura preservar a grandiosidade do romance de Alexandre Dumas, equilibrando aventura, drama e suspense. A trilha sonora, composta por Jérôme Ribotier, acompanha os principais acontecimentos da narrativa e reforça a evolução de Edmond Dantès ao longo da história. A seguir, vamos ouvir alguns trechos dessa trilha, cada um deles relacionado a momentos marcantes do romance. Começamos com a faixa Edmond e Mercedes, que retrata o amor

entre o jovem marinheiro Edmond Dantès e sua noiva. É justamente quando tudo parece encaminhado para um futuro feliz que uma conspiração, movida pela inveja e pela ambição, muda completamente o destino do protagonista. Para este trecho, ouviremos uma adaptação para piano interpretada por Albin Claudin.

Da trilha sonora do filme O Conde de Monte Cristo, de 2024, ouvimos a faixa Edmond et Mercedes, composição de Jérôme Rebautier, em adaptação para piano, interpretada por Albin Claudin. Seguimos com outros momentos marcantes dessa trilha. Preso injustamente no sombrio castelo de Yves, Edmond Dantès perde a liberdade e vê sua vida desmoronar. É nesse cenário de isolamento que se inicia a transformação do protagonista, preparando o caminho para tudo o que virá depois. Vamos ouvir agora, em sua versão orquestral original, a faixa Le Château d'If.

Ouvimos a faixa Le Château d'If, da trilha sonora do filme O Conde de Monte Cristo, de 2024, composta por Jérôme Rebautier. Durante o período em que permanece preso, Edmond conhece o abade Faria, personagem fundamental para a narrativa. Além de lhe transmitir conhecimento, Faria revela a existência de um tesouro escondido na ilha de Monte Cristo. Sua morte marca um dos momentos mais comoventes do romance e torna possível a fuga de Edmond Dantès, dando início ao plano de vingança que conduz toda a segunda metade da história. Vamos ouvir agora a faixa Mort de Faria,

Essa foi a faixa Mort de Faria, da trilha sonora escrita por Jérôme Rebautier para o filme O Conde de Monte Cristo. Depois de encontrar o tesouro, Edmond assume uma nova identidade, a do enigmático Conde de Monte Cristo. Rico, culto e aparentemente impenetrável, ele passa a executar a sua vingança com extraordinária paciência. Vamos ouvir o tema Monte Cristo.

0: Ouvimos Albert e Heidi, da trilha sonora do filme O Conde de Monte Cristo, composta por Jérôme Rebautier. E assim encerramos mais um Caderno de Música, que hoje apresentou mais uma edição da série Música e Literatura. Este programa teve a apresentação de Sidney Ferreira, com roteiro e produção de Karina Amorim. Agradeço por sua companhia e até o próximo Caderno de Música.
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3: Treze horas e 2 minutos.
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5: Sinfonia número 2 em Mi menor, opus 27, de Rachmaninoff. Orquestra do Concerto Rebal de Amsterdã, regência de Kirill Kondrashkin. Pedido de Rebeca Ramos, da Tijuca, no Rio de Janeiro.

0: Sinfonia número 2 em Mi menor, opus 27, de Rachmaninoff. Orquestra do Concerto Rebaud de Amsterdã, regência de Kirill Kondrashkin. Pedido de Rebeca Ramos, da Tijuca, no Rio de Janeiro.
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0: Coro dos Ferreiros, da ópera Il Trovatore, de Giuseppe Verdi, com o coro consórcio músico Ljubljana, Orquestra Sinfônica da Rádio de Ljubljana e a regência de Marco Munir. Pedido de Ian Nassoli, do Meyer, no Rio de Janeiro.

0: Coro dos Ferreiros, da ópera Il Trovatore, de Giuseppe Verdi, com o Coro Consórcio Músico Ljubljana, Orquestra Sinfônica da Rádio de Ljubljana e a regência de Marco Munir. Pedido de Ian Nassoli do Meyer, no Rio de Janeiro.
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0: O Voo do Besouro, da suíte O Conto do Czar Saltan, de Rimsky-Korsakov, com o flautista James Galloway, acompanhado pela Orquestra Filarmônica Nacional e a regência de Charles Guerrard. Pedido de Kelly Mendonça, de Niterói, no Rio de Janeiro.

0: Holloway, acompanhado pela Orquestra Filarmônica Nacional e a regência de Charles Guerrard. Pedido de Kelly Mendonça, de Niterói, no Rio de Janeiro.
1: 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DDD 21. Até o próximo programa.
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3: Intérpretes brasileiros. Cristina Ortiz.
4: A pianista baiana Cristina Ortiz começou a tocar piano aos 2 anos de idade e aos 8 iniciou seus estudos no Conservatório Brasileiro de Música. Já aos 11, ela interpretava um repertório de peso no Teatro Municipal do Rio, sob a regência de Eleazar de Carvalho.

pianista continuou seus estudos na capital francesa com Magda Tagliaferro. Após terminar os estudos, ganhou o primeiro prêmio do terceiro concurso internacional de piano Van Cliburgh, em 1969, e continuou se aprimorando com Rudolf Serkin na Filadélfia, no Curtis Institute of Music.

Cristina Ortiz atuou como solista nas mais importantes orquestras do mundo. A pianista realizou gravações de concertos de alguns dos maiores mestres da música clássica, como Dmitri Shostakovich, Mozart e Heitor Villa-Lobos.

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Concerto para piano, violino e orquestra, opus 17, de Johann Nepomuk Hummel. Piano, Howard Shiley. Violino, Agai Shaham. London Mozart Players, sob a regência de Howard Shiley.

0: Concerto para piano, violino e orquestra, opus 17, de Johann Nepomuk Hummel. Piano, Howard Shelley. Violino, Agai Shaham. London Mozart Players, sob a regência de Howard Shelley.
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0: Octeto para sopros em Mi bemol maior, opus 103, de Beethoven. Orquestra de sopros do Festival de Marlborough, sob a regência de Marcel Mauss.

0: Octeto para sopros em Mi bemol maior, opus 103, de Beethoven. Orquestra de sopros do Festival de Marlborough, sob a regência de Marcel Mauss.
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0: Sinfonia em Ré maior, de Luigi Cherubini. Orquestra Sinfônica de San Remo, regência de Piero Veludi.

0: Sinfonia em Ré Maior, de Luigi Cherubini, Orquestra Sinfônica de San Remo, regência de Piero Veludi.
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0: Sonata em Mi bemol maior para harpa solo, de Johann Ladislaus Dussek, harpa Catherine Michel.

0: Sonata em Mi bemol maior para harpa solo, de Johann Ladislaus Dussek. Harpa Catherine Michel.
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0: Paquita, suíte de balé, de Leon Minkus. Orquestra da Ópera de Sófia, regência de Boris Spassov.

Paquita, suíte de balé, de Leon Minkus. Orquestra da Ópera de Sófia, regência de Boris Spassov. Valsas números 1, 2 e 3, opus 34, de Chopin. Piano, Antônio Guedes Barbosa.

0: Valsas números 1, 2 e 3, opus 34, de Chopin. Piano, Antônio Guedes Barbosa.
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0: Ballabile, do terceiro ato da ópera Macbeth, de Giuseppe Verdi. Orquestra do Metropolitan de Nova York, sob a regência de James Levine.

0: Balabile, do terceiro ato da ópera Macbeth, de Giuseppe Verdi. Orquestra do Metropolitan de Nova York, sob a regência de James Levine.
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0: O Guarani. Suíte transcrita para violão solo de Carlos Gomes, violão Turíbio Santos.

0: O Guarani, suíte transcrita para violão solo de Carlos Gomes, violão Turíbio Santos.
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0: Crisanteme, de Puccini, Quarteto Hagen,

0: Crisantemi, de Puccini, Quarteto Hagen.
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0: O Bem do Mar, de Dorival Caymmi, com Hamilton de Holanda.

0: O Bem do Mar, de Dorival Caymmi, com Hamilton de Holanda.
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3: Dezessete horas e um minuto.
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0: No Ópera Completa de hoje, celebrando os 190 anos de nascimento de Carlos Gomes, vamos ouvir O Guarani, uma das principais óperas do compositor, em uma importante gravação com Plácido Domingo, Verônica Villarroel e Carlos Álvares. Autor de obras que conquistaram os palcos europeus, Carlos Gomes é considerado o maior nome da ópera brasileira no século XIX e um dos compositores mais importantes da história da nossa música. Ele também foi um dos primeiros músicos das Américas a alcançar reconhecimento internacional no universo operístico. Após receber uma bolsa de estudos, Carlos Gomes se aperfeiçoou na Itália, um dos principais centros da ópera mundial, e rapidamente conquistou o respeito de músicos, críticos e empresários teatrais. Foi nesse período que surgiram algumas de suas óperas mais célebres, entre elas O Guarani, considerado o primeiro drama lírico brasileiro a alcançar reconhecimento internacional. Bastante conhecida por sua célebre abertura, a ópera em quatro atos, Il Guarani, possui libreto escrito em italiano por Antonio Scalvini e Carlo Dormeville, baseado no romance homônimo de José de Alencar. A obra teve sua estreia no Teatro Alla Scala de Milão em 19 de março de 1870. E tornou-se um triunfo internacional, sendo encenada em diversos teatros da Europa e das Américas. No Brasil, ela foi apresentada pela primeira vez em 1880, no Teatro São José, em São Paulo. Fiquemos então com a narração de Rui Vasconcelos do primeiro ato de O Guarani, de Carlos Gomes.
1: Próximo ao Rio de Janeiro, por volta de 1560, caçadores chegam com seus animais recém-abatidos em frente ao castelo de Dom Antônio da Matriz. Os amigos zombam de Álvaro, que está apaixonado por Cecília, o que desperta ciúmes em Gonzales, que também possui sentimentos pela moça. Em seguida, chega Dom Antônio. Ele conta que, enquanto os amigos estavam na caçada, os aimorés raptaram sua filha Cecília em vingança a uma jovem indígena que havia sido ferida por um português. Felizmente, tudo acabou bem, e Cecília foi salva por Peri, da tribo Guarani. Cecília aparece e seu pai, Dom Antônio, apresenta-lhe Álvaro, futuro esposo da moça. Posteriormente, Peri ouve escondido Gonzales, Rui e Alonso marcarem um encontro secreto. Quando Dom Antônio convida os presentes a entrarem no castelo, todos o fazem, menos Peri e Cecília. Peri diz que não é digno de entrar em sua morada e confessa seu amor por Cecília, que também afirma sentir o mesmo. Ela insiste para que seu protetor Peri fique ao seu lado. Peri diz que precisa aparecer

0: Carlos Gomes, O Guarani, ópera em quatro atos com libreto de Antônio Scalvini e Carlo Dormeville. No elenco, os solistas Plácido Domingo, tenor, como Peri, Verônica Villarroel, soprano, como Cecília, Carlos Álvares, barítono, como Gonçalves, Hao Jiang Chen, baixo, como Dom Antônio de Maris, Marcos Adock, tenor, como Dom Álvaro, e Boris Martinovich, baixo, como Cacique. Orquestra Beethoven Halle e coro da Ópera Estatal de Bonn, sob a regência de John Nashlin.
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0: E seguimos com o segundo ato da ópera O Guarani, de Carlos Gomes.
2: Em uma gruta na floresta, Peri presencia o encontro de Gonzales, Rui e Alonso. Gonzales diz ter descoberto uma mina de ouro nas proximidades de Dom Antônio e propõe que os três tomem posse do lugar com a ressalva de renunciarem a Cecília em seu favor. Ao ouvir a conversa, Peri exclama: "Traidores!" Rui e Alonso fogem e apenas Gonzales é capturado pelo indígena. Os dois começam a lutar e Peri, o vencedor, faz Gonzales jurar que não seguirá em frente com o plano de traição. Já na pousada dos aventureiros, Rui e Alonso juram fidelidade a Gonzales. Com a chegada da meia-noite, os três se preparam para a execução do plano. Em seu quarto, Cecília é surpreendida por Gonzales. Ele se declara, mas ela o repele. Gonzales então começa a ameaçar a jovem e uma flecha entra pela janela e o acerta. Ao ouvir a confusão, Dom Antônio aparece e Cecília busca proteção próxima ao pai, enquanto a casa é invadida pelos aventureiros. Dom Antônio pergunta qual o motivo e quem é o mentor da traição quando Peri aparece pela janela. Todos são surpreendidos por ruídos externos que anunciam que os aimorés se aproximam para a guerra e juram se unir para combater o inimigo comum.
0: Carlos Gomes, O Guarani, ópera em quatro atos com libreto de Antônio Scalvini e Carlo Dormeville. No elenco, os solistas Plácido Domingo, tenor, como Peri, Verônica Villarroel, soprano, como Cecília, Carlos Álvares, barítono, como Gonçalves, Hao Jiang Chen, baixo, como Dom Antônio de Maris, Marcos Adock, tenor, como Dom Álvaro, e Boris Martinovich, baixo, como Cacique. Orquestra Beethoven Halle e coro da Ópera Estatal de Bonn, sob a regência de John Nashlin. Segundo ato.

Carlos Gomes, O Guarani, ópera em quatro atos, com libreto de Antônio Scalvini, Carlo Dormeville. No elenco, os solistas Plácido Domingo, tenor, como Peri, Verônica Villarroel, soprano, como Cecília, Carlos Álvares, barítono, como Gonçalves, Hao Jiang Chen, baixo, como Dom Antônio de Maris, Marcos Adock, tenor, como Dom Álvaro, e Boris Martinovich, baixo, como Cacique. Orquestra Beethoven.

0: Haley, coro da Ópera Estatal de Bonn, sob a regência de John Nashlin.
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0: E finalizamos com o terceiro e quarto atos de O Guarani, de Carlos Gomes.
2: Após a batalha no campo dos Aimorés, o cacique se aproxima de Cecília, que está amarrada em uma árvore. Ao retirar o véu que lhe cobre o rosto, ele se encanta com a beleza de Cecília. E em vez de condená-la à morte, convida-a para ser a rainha dos Aimorés. Peri, que também está preso, é preparado para o ritual antes de sua morte. Já no final da cerimônia, quando o indígena está prestes a ser oferecido ao deus dos Aimorés, chega Dom Antônio com os demais portugueses. No confronto que se segue, o cacique é morto e Cecília se refugia junto ao pai. O quarto ato inicia na parte subterrânea do castelo de Dom Antônio. Quando Gonzales chega, descobre que Álvaro foi mortalmente ferido e que Cecília e Peri estão no castelo a salvos. Gonzales tenta facilitar a entrada dos Aimorés, porém Dom Antônio, que havia escutado tudo às escondidas, aparece e enfrenta Gonzales, que acaba sendo preso. O castelo está cercado e Dom Antônio ordena que Peri fuja. Peri diz que levará Cecília com ele. Dom Antônio se mostra grato ao ver que sua filha está segura, mas teme pela união dos dois, devido à diferença das suas religiões. Aventureiros e Aimorés se aproximam e põem fogo no castelo, que é destruído. Cecília aparece sendo salva por Peri, e apesar da tragédia, os dois amantes, finalmente, conseguem ficar juntos.
0: Carlos Gomes, O Guarani. Ópera em quatro atos, com libreto de Antônio Scalvini e Carlo Dormeville. No elenco, os solistas Plácido Domingo, tenor, como Peri, Verônica Villarroel, soprano, como Cecília, Carlos Álvares, barítono, como Gonçalves, Hao Jiang Chen, baixo, como Dom Antônio de Maris, Marcos Adoc, tenor, como Dom Álvaro, e Boris Martinovich, baixo, como cacique. Orquestra Beethoven Halle e coro da Ópera Estatal de Bonn, sob a regência de John Nashlin. Terceiro e quarto atos.

0: Carlos Gomes, O Guarani, ópera em quatro atos com libreto de Antônio Scalvini, Carlo Dormeville. No elenco, os solistas Plácido Domingo, tenor, como Peri, Verônica Villarroel, soprano, como Cecília, Carlos Álvares, barítono, como Gonçalves, Hao Jiang Chen, baixo, como Dom Antônio de Maris, Marcos Adoc, tenor, como Dom Álvaro, e Boris Martinovich, baixo, como Cacique. Orquestra Beethoven Halle e coro da Ópera Estatal de Bonn, sob a regência de John Nashlin. E assim encerramos mais uma ópera completa, que hoje homenageou os 190 anos de Carlos Gomes, com a sua ópera O Guarani. O programa de hoje teve a apresentação de Raquel Ricardo e Rui Vasconcelos, com roteiro e produção de Karina Murim. Obrigada pela companhia e até o próximo programa.
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1: Sonata para violino Opus 36 de Henrique Oswald. Anthony Flint, violino, e Clélia Irusum, piano.

0: Sonata para violino, opus 36, de Henrique Oswald. Anthony Flint, violino, e Clélia Irzum, piano.
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7: Horas e 2 minutos.
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0: Hoje o Roda de Choro continua sua homenagem a um dos maiores trombonistas de todos os tempos, José Alberto Rodrigues Matos, o Zé da Velha. Nome de primeira grandeza da música brasileira, Zé da Velha conviveu com os mestres do choro e construiu pontes entre antigas e novas gerações com sua infinita generosidade. O trompetista Silvério Pontes fala sobre a forte relação com seu amigo e parceiro, com quem gravou 6 discos durante mais de 30 anos de convivência.
1: Zé da Velha era meu pai, meu mestre, meu amigo, confidente. A gente era tinha uma ligação espiritual, né? Assim, muito grande. Eu aprendi a tocar choro com o Zé, né? Ele me ensinou a tocar choro de uma forma diferente, né? Tocar com o coração na frente, com a alma, com alegria. Normalmente a gente sentava no botequim para resolver o que ia tocar. A gente ia lá pro Adonis, ali no, lá no subúrbio, fazia uma lista grande de boas músicas, tipo assim, botava 50 músicas. E essa, a gente ia escolhendo para compor o disco, entendeu? Então era uma coisa que a gente conversava até nisso, entendeu? Era muito difícil porque a gente tocava muitas músicas de cor, mas normalmente a gente escolhia o que estava melhor, tocando mais azeitado na linguagem musical. Quando a gente toca bem, tá, essa tá azeitada, vamos chumbar, vamos gravar. O Zé, por tocar muitos anos com Pixinguinha, com todos os chorões, ele tinha uma memória musical grande, né, e muitos choros decorados. E o que eu não sabia, eu aprendia para tocar bem com ele.
0: Vamos começar o programa ouvindo Chorinho de Gafieira, música de Astor Silva, com arranjo de Zé da Velha e Silvério Pontes. Interpretada por Walter Silva no violão de 7 cordas, Valdir Silva no cavaquinho, Valdir Souza no surdo, Márcio Gomes no pandeiro, Silvério Pontes no trompete e Zé da Velha ao trombone.

Acabamos de ouvir Acariciando, de Abel Ferreira, e Flor do Abacate, de Álvaro Sandim. E antes ouvimos Chorinho de Gafieira, de Astor Silva, todas em arranjos de Zé da Velha e Silvério Pontes.

0: Os músicos irmãos Everson e Aquiles Moraes lembram como conheceram o trombonista e o trompetista em uma cidade serrana do estado do Rio de Janeiro.
1: O Zé da Velha a gente conheceu em Cordeiro. Ele e o Silvério foram fazer um show lá em Cordeiro. Foi no dia 28 de maio de 2001. É um projeto que tinha lá em Cordeiro chamado Respirando Cultura. Foram vários artistas lá tocar, o Álvaro Carrilho, foi antes do Zé da Velha, foi Paulinho da Viola, a Água de Moringa, e o Zé da Velha e o Silvério foram lá tocar, e logo antes deles irem, né, o seu Álvaro tinha ido um mês antes tocar lá, o seu Álvaro Carrilho, né, que é pai do Maurício Carrilho, flautista, e ele falou com o Zé da Velha e o Silvério, eles tocavam juntos aqui no Rio, falou, ó, vocês vão lá em Cordeiro? Tem dois garotos lá que vocês vão gostar de conhecer, um toca trombone e outro toca trompete. Quando a gente viu o Zé da Velha, eu só tocava na banda, naquela época eu tinha 15 anos, então eu nunca tinha visto um outro trombonista assim tocar, né, de verdade, né? Eu conheci o pessoal da banda ali mais antigo, mas quando eu vi o Zé da Velha tocando com todo aquele sentimento dele, aquilo realmente mudou completamente o meu jeito de pensar o trombone. E aí quando eu vi aquilo, ouvindo ele tocando, eu falei, não, eu quero tocar igual o Zé da Velha, eu quero ter esse sentimento, quero ter esse coração.
2: Foi uma emoção muito grande. Assim, quando a gente viu o som deles assim, a gente falou, cara, é isso que a gente quer pra nossa vida. Aí a gente pegou os discos, aí copiamos, ficamos ouvindo e estudando e buscando essa linguagem, né? Eu acho que essa escola que eles criaram, assim, do nosso instrumento, né? Do trompete, do trombone, dentro da música brasileira, é uma coisa, assim, única, assim, deles. Então é uma coisa que a gente tenta seguir, a gente buscou inspiração e tenta deixar também esse legado também para as futuras gerações, né? Eu acho que é uma dupla, assim, que vai ser falado eternamente dentro da música brasileira, né? Acho que daqui 200, 500 anos as pessoas vão estar falando do Zé da Velha e do Silvério, né?
0: Continuando o Roda de Choro, vamos ouvir Doce de Coco, composição de Jacó do Bandolim, com Zé da Velha ao trombone, Silvério Pontes no trompete, Walter Silva no violão de sete cordas, Valdir Silva no cavaquinho, Márcio Gomes no pandeiro e Valdir Souza no surdo.

Acabamos de ouvir No Rancho Fundo, de Ari Barroso e Lamartine Babo, e Cinco Companheiros de Pixinguinha, interpretadas por Zé da Velha no trombone, Silvério Pontes no trompete, Walter Silva no violão de sete cordas, Valdir Silva no cavaquinho, Márcio Gomes no pandeiro, Valdir Souza no surdo e Hélder Jacaré na percussão. E antes ouvimos Doce de Coco, de Jacó do Bandolim, todas gravadas no disco Só Gafieira, o primeiro do duo Zé da Velha e Silvério Pontes, lançado em 1995.

0: Depois deste, a dupla gravaria ainda os álbuns Tudo Dança, em 1998, Ele e Eu, do ano 2000, Samba Instrumental, em 2003, Só Pixinguinha, em 2006 e Ouro e Prata, em 2012. Silvério Pontes conta como Zé da Velha uniu gerações de chorões e dedicou sua vida à música.
1: É, o Zé da Velha, ele é o elo da velha guarda, né? Que ele tocou com Pixinguinha, com Donga, com João da Baena. Ele era muito jovem, tocou com o irmão do Pixinguinha. Ele tocou com o Bide da Flauta, que era amigo do Pixinguinha. Ele é o elo lá do Pixinguinha com a minha geração e com a geração de hoje. Ele traz o legado do Pixinguinha no contraponto de tocar, embelezando as rodas de choro, de tocar uma música contra a melodia. E o Zé era um músico, um ser humano muito simples, que não tinha muita vaidade com a coisa de solista, de aparecer, de querer tocar solando o tempo todo. Não, ele tocava sempre para música, para o regional, entendeu? Ele tocava no contexto, né? Sempre juntando os instrumentos, servindo a música.
0: Continuando Roda de Choro, vamos ouvir o Trombonista Romântico, de Carlos Lima, do Espírito Santo, interpretada por Zé da Velha e Fabiano nos trombones, Silvério Pontes no bombardino, Walter Silva no violão de sete cordas, Rogério Souza ao violão, Márcio Almeida Hulk no cavaquinho e Celcinho Silva no pandeiro.

Acabamos de ouvir Por Que Choras, de Bonfilho de Oliveira, com Zé da Velha e Everson Moraes nos trombones, Silvério Pontes e Aquiles Moraes nos trompetes e Bombardino, Charles da Costa no violão, Guto Virte no contrabaixo, Alessandro Cardoso no cavaquinho, Márcio Bahia na bateria e Netinho Albuquerque no pandeiro. E antes ouvimos Trombone Atrevido, composição de Pixinguinha com arranjo de Jaime Vignoli, interpretada por Zé da Velha, Silvério Pontes, Netinho Albuquerque, Charles da Costa, Alexandre Cardoso e participações especiais de Rogério Caetano, Rodrigo de Jesus, Marcelo Pizzotti e Beto Cazes.

0: Velho Pontes fala sobre o imenso legado deixado pelo amigo Zé da Velha.
1: Eu acho que tudo que ele gravou de uma forma muito especial, né? De tocar o trombone nesse formato, né? O Paulo Moura adorava tocar com ele exatamente porque ele embelezava a música, entendeu? Eu acho que a maioria dos chorões que tocaram com o Zé, o Copinha, o Abel, exatamente porque o Zé era especialista no contracanto, né? Ele fazia uma outra música paralela àquela melodia. Isso é o grande destaque do mestre Zé da Velha, né? Ele inventava uma música dentro de uma música. Se você pegar uma melodia e tirar a melodia e deixar só o Zé da Velha fazendo um contracanto, é uma outra coisa. É um outro conceito de tocar. Ele toca em cima da harmonia. Essa que é o diferencial e a beleza que ele deixou para nós. Zé da Velha é eterno. É amor com música, coração e alma.
0: Aquiles e Everson Moraes falam sobre os ciclos de continuidade que o choro e a música proporcionam e sobre a herança preciosa que receberam do mestre Zé da Velha.
2: E também tem isso também dessa coisa do ciclo também, né? Porque, assim, o Zé tocou lá com o Pixinguinha novinho, né? E aí depois a gente toca com o Zé, a gente novinho, né? E o Zé já senhor, né? Então é muito... tem essa coisa bonita, assim, da música, né? Dessa passagem mesmo de uma geração para outra, né? Que a música também tem essa coisa bonita, assim, de unir, né? As gerações, né? O choro, né? Tem essa coisa muito agregadora de juntar as pessoas, né? De todas as idades, de todos os níveis, né? Muito bonito também.

0: tem uma coisa interessante, não sei se o Silvério falou, que é o trombone do Zé, né? Que tá comigo. Inclusive está aqui. Tá aqui comigo. Antes de falecer, o filho do Zé e as irmãs dele também, né? Fizeram contato com o Silvério, perguntando o que, que a gente faz, Silvério, com o trombone que é do meu pai. Meu pai, enfim, tá acamado há muitos anos, o instrumento fica aqui, né, parado e tal. Aí o Silvério falou, ô Duda, esse trombone só pode ir pra mão de uma pessoa. E aí, né, o Silvério meio que me apadrinhou, enfim, com a família, pra esse trombone ficar sob minha guarda, né? Porque a gente, nesse mundo, não é dono de nada, né? Isso aí, tudo que tá aí, não é, né? A gente não leva nada. Então eu tô, por alguns anos, de cuidador desse trombone e com muito orgulho, porque esse é um instrumento muito especial. O Zé usou ele de 1973, mais ou menos, até quando ele, né, se aposentou. Então foram, assim, 50 anos tocando com esse trombone. É um trombone que tocou com toda essa turma que a gente já tinha falado, né? Todas as gravações aí que a gente tá citando foram feitas com esse trombone aqui, que foi praticamente o único trombone que o Zé teve durante a carreira inteira, assim. Então, é um instrumento muito importante e que tem, assim, uma energia muito grande, assim. Eu, quando eu pego nesse instrumento, assim, eu sinto ele vibrando diferente, sabe? Muito, muito, muito especial mesmo. E aí, a outra surpresa, que o Zé, ele começou tocando com trombone de pisto, que o Zé tocava trombone de vara, mas quando ele começou, ele tocava trombone a pistões. E aí a família encontrou esse trombone de pisto do Zé, que inclusive tem fotos do Zé da Velha tocando com o pichininha, com esse trombone. Tá ali o instrumento, tá ali, tá até na caixinha original. Eu nem acreditei quando o Duda entrou em contato comigo, você mandou uma foto, olha o que, que eu achei no armário da casa aqui do meu pai. Que eu lembro quando o Zé deu a entrevista lá do MIS, né, pra posteridade, ele não lembrava onde tava esse trombone. Ah, alguém perguntou pra ele, não sei se foi o Del, ô Zé, você ainda tem um trombone de pisto? Aí ele falou, ah, não sei, sei nem onde tá, acho que eu já me desfiz dele. Mas não, tava lá na casa dele. E aí a gente achou uma foto, até um amigo nosso de São Paulo, o Barão do Pandeiro, mandou uma foto do Zé tocando com o Pixinguinha com esse trombone. Sabe, não tem nem como dizer esses dois instrumentos aí, a quantidade de história que esses instrumentos têm, né?
1: Vamos terminar o Roda de Choro ouvindo Velhas Pontes. Única composição feita em parceria por Zé da Velha e Silvério Pontes, em gravação realizada nos estúdios da Rádio MEC, com os irmãos Aquiles Moraes no trompete e Everson Moraes, tocando o trombone do mestre Zé da Velha.

Encerramos o Roda de Choro em homenagem ao trombonista José Alberto Rodrigues Matos, o querido Zé da Velha, ouvindo o Bom Filho a Casa Torna, música de Bom Filho de Oliveira, registrada na trilha sonora do documentário Brasileirinho, Grandes Encontros do Choro Contemporâneo, interpretada por Zé da Velha e Everson Moraes nos trombones. Silvério Pontes e Aquiles Moraes nos trompetes, Ronaldo do bandolim, Henrique Cases no cavaquinho, Marcelo Gonçalves no

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0: Este programa contou com pesquisa realizada na Discoteca das Rádios MEC Nacional e no site da Casa do Choro. Eu sou Raquel Ricardo e espero você no próximo Roda de Choro.
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5: Vinte e uma horas e um minuto.
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0: Olá, amigos, boa noite. Aqui é Sidney Ferreira e esta é a nova temporada do Jazz Livre. Ele nasceu na Carolina do Sul, nos Estados Unidos, em 1917. E ao lado do lendário Charlie Parker, foi um dos pais do bebop. Trompetista, bem-humorado e genial no improviso, Dizzy Gillespie é o tema do Jazz Livre de hoje. A imagem das bochechas projetadas como balões marcaram sua presença no mundo do jazz. Mas outra imagem característica de sua personalidade era o trompete inclinado. Há inclusive uma lenda contada sobre Dizzy que estaria na festa de aniversário de sua esposa em um clube de Manhattan quando um acidente entortou a campana do seu instrumento. Ele ficou encantado com o som que seu trompete adquiriu e incorporou o resultado como uma marca pessoal. Lendas à parte, né? O ouvido atento de Dizzy sempre o guiou para diferentes sonoridades, o que o levou a apreciar culturas musicais de fora dos Estados Unidos. Tocou e gravou discos no mundo inteiro. Nós vamos abrir o bloco inicial ouvindo um tema do disco Dizzy Digs Paris, de 1953, gravado na capital francesa. A música é They Can't Get Away From Me.